0: Na prática, o acordo impede que as empresas escalem funcionários nos feriados por decisão unilateral. Questões como pagamento adicional, folgas e compensação de jornada também deverão ser definidas em negociação coletiva. Para Ivo Dall'Acqua, diretor da Confederação Nacional do Comércio de Bens, Serviços e Turismo, o debate deve continuar.
1: A coisa não para por aqui, nós temos absoluta consciência disso, mesmo porque novas formas, novos mecanismos, novas ferramentas vêm sendo incorporadas ao mundo do trabalho. Então eu creio que hoje nós estamos celebrando um acordo muito bem discutido, foi consensuado, mas o nosso diálogo tem que ser permanente.
0: As novas regras não se aplicam, no entanto, às atividades que já possuem autorização permanente para funcionar em feriados, como hospitais, hotéis, postos de combustíveis e outros serviços considerados essenciais. As empresas que descumprirem o acordo ficam sujeitas à fiscalização e à aplicação de multas administrativas. Reportagem Gabriela Noronha.
2: A regra se aplica exclusivamente aos feriados. O funcionamento do comércio aos domingos permanece regulamentado por lei.
3: Julho é o mês de conscientização sobre as hepatites virais.
2: A campanha Julho Amarelo chama atenção para a prevenção, o diagnóstico precoce e o tratamento da doença, que muitas vezes evolui de forma silenciosa.
3: Confira na reportagem quais são os sinais de alerta e como o SUS atua no combate às hepatites.
4: A manicure Tabata Nepomuceno contraiu hepatite D quando criança e a tipo B depois de adulta. A doença provocou uma cirrose hepática e há 11 anos ela passou por um transplante de fígado. Hoje, ela se dedica a alertar sobre os perigos da doença.
5: Hoje, os maiores índices de transplante hepático no Brasil são por conta do vírus da hepatite B, hepatite C e hepatite D. O tratamento precoce evita a evolução da doença.
4: Os principais sintomas da hepatite são cansaço intenso, febre, náuseas e vômitos, dor abdominal, pele e olhos amarelados, urina escura e fezes claras. Mas isso já na fase inflamatória do fígado. O hepatologista Henrique Carvalho Rocha, do Hospital Universitário de Brasília, explica que na fase inicial da doença, os sintomas são silenciosos. Por isso, é preciso estar atento.
6: A grande maioria das pessoas não vão ter nenhum sinal e sintoma de que está infectado com algum vírus de hepatite. O ideal é aquela pessoa ou aquele paciente que tem alguns riscos, que tem essa preocupação e procure. E quem que são esses pacientes, né? Então, profissionais de saúde, sempre é importante ter essa avaliação, porque tem um risco aumentado, principalmente de infecção pela hepatite B, né, o modo de transmissão, pessoas que têm relação sexual desprotegida, usuários de drogas. Então, esses pacientes que tenham um risco maior, esses realmente têm que ficar vigiando.
4: Segundo a Organização Mundial da Saúde, as hepatites virais matam mais que o vírus da AIDS. Todos os anos, mais de 1.300.000 pessoas morrem por complicações causadas por algum tipo de hepatite. A campanha Julho Amarelo reforça a importância do diagnóstico precoce e o tratamento dessas doenças, como explica Tieme Arakawa, coordenadora-geral de Vigilância das Hepatites Virais do Ministério da Saúde.
7: É durante esse mês que a gente tem uma série de atividades sendo realizadas para mobilização em relação à testagem, em relação à vacinação, em relação à educação em saúde, para que a gente realmente possa dar visibilidade a essas doenças que ainda são um grave problema de saúde pública.
4: Ainda de acordo com Arakawa, o SUS oferece diagnóstico e tratamento gratuitos.
7: Então, vacina da hepatite A e vacina da hepatite B estão disponíveis no SUS. A queda dos casos de hepatite A se deu muito por causa da vacinação. Em relação ao diagnóstico, a gente tem testes rápidos de hepatite B e hepatite C. São testes que são realizados dentro da unidade básica de saúde ou em qualquer outro tipo de serviço e tem um resultado em até 30 minutos.
4: Existem 5 tipos de hepatites virais. No Brasil, as mais comuns são causadas pelos vírus A, B e C. O tipo D é mais comum na região norte do país e a hepatite E, menos frequente em solo brasileiro, ocorre com maior facilidade na África e na Ásia. As hepatites A e E são transmitidas por ingestão de água ou alimentos contaminados, falta de saneamento básico e higiene inadequada. Já as hepatites B, C e D são transmitidas por contato com sangue contaminado, relações sexuais desprotegidas, compartilhamento de agulhas, seringas ou objetos perfurocortantes, e da mãe para o bebê, a chamada transmissão vertical. Reportagem Graziele Bezerra.
2: Agricultoras rurais podem participar da chamada pública voltada ao fortalecimento da autonomia e da geração de renda das mulheres no campo.
3: Serão destinados cerca de 49 milhões de reais a 67 projetos.
8: A chamada pública vai contemplar mulheres em todas as regiões do país. É destinada, por exemplo, a agricultoras familiares, assentadas da reforma agrária, quilombolas, indígenas e extrativistas. Os projetos selecionados vão contar com profissionais na assistência técnica para apoiar as produtoras rurais na organização da produção, no acesso às políticas públicas, na adoção de práticas agroecológicas, na comercialização e no fortalecimento das organizações coletivas. Quem explica é a presidente da Agência Nacional de Assistência Técnica e Extensão Rural, ANATER, Loroana Coutinho de Santana.
9: Eles estarão realizando um acompanhamento desde a produção, perpassando pelo processamento, pela gestão das organizações, né, sejam elas individuais ou coletivas, até a comercialização dos produtos. Então, esse profissional é justamente a espinha dorsal para o fortalecimento dessas mulheres, né? Para que elas possam, a exemplo, vislumbrar ações no âmbito da sua produção, para que elas possam gerar renda, possam ter organização na sua unidade.
8: A agricultora familiar Ilneia Barros participou de um curso de assistência técnica e extensão rural e conta como foi o acompanhamento.
10: Fiz extensão rural para que eu pudesse beneficiar os meus produtos. Através de as nutricionistas, o pessoal, me deram todo suporte para que eu viesse a ter um desempenho legal no campo e poder vender a minha mercadoria.
8: Os projetos deverão atender, no mínimo, 50% de mulheres negras, 30% de mulheres jovens e 30% de mulheres de povos e comunidades tradicionais, com prioridade para quilombolas e indígenas. Também terão preferência propostas voltadas a mulheres em situação de maior vulnerabilidade social, como vítimas de violência e responsáveis pelo cuidado de pessoas com deficiência. As entidades credenciadas na ANATER poderão apresentar propostas entre os dias 16 e 31 de julho de 2026 por meio do portal anater.org/chamada-pública. Reportagem Thaís de Araújo.
2: A garantia de que insumos essenciais cheguem a regiões remotas cortadas por rios depende das condições de navegabilidade.
3: Para evitar desabastecimento, especialmente no norte do país, o Departamento Nacional de Infraestrutura de Transportes, o DENIT, reforçou o monitoramento hidroviário.
2: O levantamento feito em tempo real permite o planejamento da navegação em tempos de cheias ou seca dos rios.
11: As condições de navegabilidade dos rios brasileiros são monitoradas de forma contínua. Elas servem para orientar o transporte hidroviário, o deslocamento de pessoas e o abastecimento de cidades com combustíveis, alimentos, medicamentos e outros insumos essenciais, especialmente na região norte. Para isso, o Departamento Nacional de Infraestrutura de Transportes, o DENIT, desenvolveu o Plano de Monitoramento Hidroviário. O levantamento considera informações como nível das águas, vazão dos rios, profundidade dos canais e outros parâmetros hidrológicos. Os dados são usados para identificar trechos com possível restrição à passagem de embarcações e para orientar o planejamento das ações de manutenção. Na região norte, o sistema acompanha essas informações em tempo real e também considera os efeitos de fenômenos climáticos, como o El Niño, que podem alterar o regime dos rios. Segundo o Ministério dos Portos e Aeroportos, as condições dos rios variam ao longo do ano por causa das chuvas e da dinâmica natural das águas. Na estiagem, o nível dos rios pode limitar a navegação em alguns trechos. Já no período de cheia, o aumento da correnteza e as mudanças no leito dos rios também podem interferir na circulação de embarcações. Com base nos dados, é possível planejar a segurança da navegação, a continuidade do transporte de passageiros e cargas e a maior confiabilidade das hidrovias brasileiras. Reportagem Edinaldo Júnior.
3: Há 36 anos, o Estatuto da Criança e do Adolescente, o ECA, transformou a proteção da infância e da juventude em uma rede integrada de ações.
2: E garantiu a implantação do Sistema de Garantia dos Direitos da Criança e do Adolescente.
3: O sistema reúne conselhos tutelares, delegacias, Ministério Público, Poder Judiciário.
2: E integra diversas áreas, como assistência social, saúde, educação, cultura e lazer, além dos canais de denúncia e fiscalização.
3: Vamos saber como funciona com o repórter Pablo Mundim.
12: O Estatuto da Criança e do Adolescente mudou a forma como o Brasil protege a infância. Com o marco legal criado em 1990, crianças e adolescentes deixaram de ser vistos apenas como pessoas que precisavam de assistência e passaram a ser reconhecidos como sujeitos de direitos. Ao longo desses 36 anos de atuação, o Estatuto estruturou uma rede de proteção composta por diferentes instituições, como explica a socióloga Enide Rocha.
13: Antes do ECA, as crianças e adolescentes não eram vistos como sujeitos de direitos. A gente naturalizava o envolvimento de crianças no trabalho doméstico. Hoje, com o ECA, eles passaram a ser vistos como pessoa em desenvolvimento. E a Constituição é muito clara no artigo 227, quando ela coloca a prioridade absoluta e diz assim que o Estado, a família e a sociedade têm o dever de proteger crianças. Crianças e adolescentes.
12: A proteção integral que prevê o Estatuto é feita pelo Sistema de Garantia dos Direitos da Criança e do Adolescente, que reúne conselhos tutelares, delegacias especializadas, Ministério Público, Judiciário, Assistência Social, Saúde, Educação e canais de denúncia. Fábio Meirelles, diretor de proteção da criança e do adolescente, destaca que cada órgão tem uma função específica, mas todos trabalham de forma integrada para proteger vítimas e interromper ciclos de violência.
14: A rede de proteção é um conjunto de instituições, serviços, que atuam de forma integrada para garantir os direitos de crianças e adolescentes e protegê-los de qualquer forma de violência, negligência, exploração ou violação de direitos. Então, nenhuma instituição atua sozinha. A proteção, ela vai depender da articulação entre diferentes políticas públicas.
12: Em muitos casos, o primeiro atendimento é feito pelo Conselho Tutelar. É ele quem recebe denúncias, aplica medidas de proteção e aciona os demais serviços sempre que há ameaça ou violação de direitos. O presidente do Colegiado dos Conselheiros Tutelares de Goiânia, Rondinelli Ná Barbosa, explica qual é o papel do Conselho.
15: Quando essas denúncias chegam até o Conselho Tutelar, a nossa primeira preocupação é em acolher, para que nós possamos fazer o encaminhamento correto, tratar essa criança ou adolescente de forma adequada e enquadrar eles no programa ou no serviço que melhor vai assistir à demanda que ele necessita.
12: Quando há indícios de crime, entram em ação as delegacias de proteção à criança e ao adolescente. As investigações comandadas pelas unidades especializadas buscam responsabilizar os autores e garantir que as vítimas sejam acolhidas, evitando a revitimização durante o processo. Como defende a delegada Valéria Martirena.
16: A gente trabalha com os casos de violência contra essa criança adolescente, que geralmente são os crimes sexuais e crimes de maus tratos. Tem muitos policiais capacitados nas unidades circunscricionais também que podem ouvir essa criança, esse adolescente vítima de violência em depoimento especial.
12: O Estatuto da Criança e do Adolescente é um marco legal que criou uma rede de proteção com atuação integrada. Uma responsabilidade compartilhada entre o poder público e toda a sociedade para garantir que cada criança e cada adolescente cresçam com segurança, dignidade e seus direitos respeitados. E qualquer pessoa pode ajudar ao presenciar ou suspeitar de violência física, psicológica, sexual, casos de negligência, abandono ou exploração de crianças e adolescentes, a orientação é denunciar. O Disque 100 funciona gratuitamente todos os dias e atende casos de violação de direitos humanos. Os conselhos tutelares, delegacias especializadas e da Polícia Militar também podem ser acionadas em situações de emergência. Reportagem Pablo Mundim.
2: Atenção, estudantes e pesquisadores! Já está aberto o prazo de inscrição para uma das principais premiações científicas do país.
3: O Prêmio Jovem Cientista, neste ano, busca incentivar projetos de inovação tecnológica voltados para o desenvolvimento social e sustentável.
2: Saiba mais com Cláudio Mário Carvalho.
17: As inscrições para o Prêmio Jovem Cientista 2026 seguem abertas até 14 de agosto. O tema deste ano é o uso da inteligência artificial para reduzir desigualdades e promover o desenvolvimento sustentável. A premiação contempla 5 categorias: mestre e doutor, estudante do ensino superior, estudante do ensino médio e mérito institucional, que reconhece uma universidade e uma escola pelo destaque na participação. Podem concorrer estudantes e pesquisadores que atendam aos critérios de idade e formação previstos no regulamento. Os vencedores vão receber laptops e bolsas de pesquisa do Conselho Nacional de Desenvolvimento Científico e Tecnológico, com valores entre R$5.000 e R$40.000. As inscrições podem ser feitas pelo site jovemcientista.cnpq.br. Cláudio Mário Carvalho, para a Voz do Brasil.
3: O Ministério da Educação informou que a plataforma MEC Livros já registrou mais de 618 mil empréstimos virtuais.
2: Saiba quais as obras mais procuradas e como acessar com Raquel Mariano.
8: Segundo o Ministério da Educação, a plataforma MEC Livros reúne mais de 1 milhão de usuários e acumula 384 mil horas de leitura. São Paulo lidera o número de cadastros, seguido por Rio de Janeiro, Minas Gerais, Bahia e Ceará. O catálogo reúne cerca de 25 mil obras e permite leitura imediata pela internet. Nos últimos 30 dias, entre os 4 títulos mais emprestados, 2 são de brasileiros. O primeiro lugar foi Torto Arado, escrito pelo baiano Itamar Vieira Júnior. O romance narra a história de duas irmãs, Bibiana e Belonísia, que, marcadas por um acidente de infância, desenvolvem uma relação profunda de dependência. A obra ainda trata da escravidão contemporânea. E em quarto lugar está A Cabeça do Santo, de Socorro Acioli, publicado em 2014, que mistura realismo mágico e cultura nordestina. A história acompanha Samuel. Ele descobre que consegue ouvir as preces secretas das mulheres para Santo Antônio ao se abrigar dentro da cabeça oca e gigantesca de uma estátua inacabada do santo. Os outros livros mais emprestados estão em segundo lugar: Noites Brancas, do russo Dostoiévski, que explora a solidão, o amor não correspondido e a ilusão. Já em terceiro lugar está A Vegetariana, de Han Kang, escritora sul-coreana, vencedora do Prêmio Nobel da Literatura. O livro conta a história de uma mulher comum que, após ter um pesadelo violento, decide parar radicalmente de consumir e cozinhar carne. Os acessos ao MEC Livros são feitos pela versão para internet e por aplicativo para dispositivos móveis. A versão web concentra 52% do tempo de uso. Mais informações em meclivros.mec.gov.br. Raquel Mariano, para a Voz do Brasil.
3: E essas foram as notícias do Governo Federal.
2: Uma realização da Secretaria de Comunicação Social da Presidência da República.
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2: Fique agora com as notícias do Poder Judiciário do Congresso Nacional. Boa noite.
3: Boa noite para você e até amanhã.
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20: Em Angola, presidente do STF e do CNJ defende independência do judiciário.
21: Painel Justiça em Números reúne dados do Poder Judiciário brasileiro e pode ser acessado por todos os cidadãos.
20: Estão abertas as inscrições para a 16ª semana da execução trabalhista.
21: Boa noite, eu sou Marcela Luiz.
20: E eu sou Walter Lima.
21: Presidente do Supremo Tribunal Federal e do Conselho Nacional de Justiça, ministro Edson Fachin, defende independência do judiciário e o diálogo entre os poderes de países democráticos.
20: A fala ocorreu em uma aula magna em Luanda, capital de Angola, na África. Judite Aragão.
0: Fachin disse que essa independência existe para proteger o cidadão. Isso porque o juiz tem que decidir com imparcialidade e sem ceder a pressões políticas, econômicas ou sociais.
1: A independência judicial não pertence ao juiz, pertence ao cidadão. Não existe para proteger magistradas e magistrados. Existe para proteger quem será julgado por eles.
0: O presidente do STF e do CNJ, Edson Fachin, também deixou claro que a democracia constitucional exige diálogo constante entre os poderes.
21: O relatório Justiça em Números 2026, principal publicação estatística do Poder Judiciário Brasileiro, é feito a partir do DataJude, que é a Base Nacional de Dados da Justiça.
20: Além do relatório anual, o painel Justiça em Números também é feito com dados do DataJude. Marcelo Della Libera.
22: O painel Justiça em Números é disponibilizado pelo Conselho Nacional de Justiça de forma online. Ele apresenta os indicadores do relatório Justiça em Números e é atualizado mensalmente. A ferramenta disponibiliza painéis de temas como direito à saúde, violência contra a mulher, crime organizado e sobre a gestão processual dos tribunais. A pesquisadora Isabelle Mota, do Departamento de Pesquisas Judiciárias, destaca um dado histórico sobre o trabalho do Poder Judiciário em 2025.
23: Mesmo recebendo o maior número de novos processos desde o início da série histórica em 2009, conseguimos reduzir o estoque do número de processos pendentes. E 2026 já aponta um novo recorde. Até o momento, nosso painel registra mais de 17 milhões de novos processos, acima dos 16 milhões registrados no mesmo período do ano passado.
22: Esse dado está disponível no painel e pode ser acessado em justiça-em-números.cnj.jus.br.
21: Partidos, coligações e federações já podem realizar as convenções partidárias.
20: As convenções vão até 5 de agosto. Estevão Furtado.
24: O período das convenções partidárias começou ontem, 20 de julho. A data também marcou o início do prazo para exercício do direito de resposta contra ofensas, com prazos de 24 a 72 horas, conforme o veículo de comunicação.
21: Estão abertas as inscrições para a 16ª semana da execução trabalhista.
20: Pessoas e empresas com processos em fase de execução podem inscrever ações na campanha. Larissa Batista.
25: Com o slogan Seu Direito por Inteiro, a iniciativa, marcada para o período de 14 a 18 de setembro em todo o país, é um esforço concentrado para localizar bens de devedores, incentivar acordos e dar mais celeridade ao pagamento dos créditos trabalhistas. Para outras informações sobre a 16ª Semana Nacional da Execução Trabalhista, acesse csjt.jus.br.
21: STJ suspende liminar que havia determinado paralisação da construção da ponte do Avial, no município amazonense de Tefé.
20: Com a decisão, foi autorizada a imediata retomada da obra. Fátima Uchoa.
26: Ao conceder liminar em ação popular para paralisar a construção, o TRF1 entendeu haver indícios de irregularidades na licitação para a contratação da empresa responsável pela obra. Contudo, ao atender pedido do município de Tefé, o vice-presidente do STJ, ministro Luiz Felipe Salomão, no exercício da presidência, destacou que a construção da ponte do Abial busca assegurar a prestação regular de serviços públicos essenciais aos mais de 15 mil moradores da região. E é evidente o risco na demora, porque a obra depende da estiagem dos rios amazônicos para a execução.
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21: Uma boa noite.
20: E até amanhã.
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27: Eu sou Humberto Pinheiro e estes são os destaques de hoje do Jornal do Senado, que começa agora. Plano de Educação, Licença Paternidade e Segurança marcam o semestre no Senado. Senado vai discutir tratamento para pacientes com doenças raras. Proposta que estabelece regras para profissionais da saúde estética será discutida no Senado. Boa noite. A Comissão de Segurança Pública aprovou neste primeiro semestre uma série de projetos de lei que aumenta as penas para vários tipos de crimes, como roubo de câmeras de vigilância, combustíveis e de celulares, e para o uso de menores de idade para a prática de delitos. A comissão também votou propostas que reduzem benefícios para condenados por crimes violentos e aumenta o tempo de internação de menores infratores. Repórter Bruno Lourenço.
4: A Comissão de Segurança Pública aprovou o aumento das penas para crimes de furto, roubo e receptação de câmeras de vigilância e sistemas de monitoramento eletrônico. Outro projeto votado no semestre tipifica e endurece as penas para os crimes de furto e roubo de petróleo, combustíveis e derivados. Numa tentativa de conter as perfurações clandestinas e o avanço de facções criminosas sobre o mercado de distribuição, o colegiado aprovou ainda a proposta que prevê punição maior para furto de celular para a prática de fraudes e outra que dobra a pena para o furto de aparelhos celulares e aumenta a penalidade para o roubo, que é a subtração do telefone com o emprego de violência. Dois projetos relacionados a menores de idade passaram pela CSP. Um deles acrescenta nova agravante genérica ao Código Penal para punir adultos que utilizam crianças ou adolescentes para cometer crimes. Outro admite até 10 anos de internação para adolescentes infratores, como defendeu o senador Fabiano Contarato, do PT do Espírito Santo.
5: Eu não acho razoável você explicar para uma mãe que teve a filha vítima de estupro, para um rapaz de 17 anos, que após estuprar, matou e ocultou o cadáver, ele vai ficar internado até 3 anos.
4: A Comissão de Segurança Pública também aprovou no semestre iniciativas que proíbem a concessão de liberdade provisória a réus acusados de crimes que resultem em morte dolosa, ou seja, cometidos com intenção, e de liberdade provisória ou medidas cautelares alternativas a presos em flagrante por crimes hediondos ou equiparados. O relator, senador Wilder Moraes, do PL de Goiás, diz que a impunidade e a soltura reiterada de criminosos perigosos alimentam os índices de violência.
6: Indivíduos que pratiquem delitos de tal natureza não devem ser agraciados com liberdade provisória. Criminosos que praticam crimes hediondos devem permanecer presos.
4: A Comissão de Segurança Pública ainda aprovou o projeto de lei que põe fim à soltura automática de presos caso a justiça atrase a revisão periódica da prisão preventiva.
27: O acesso a diagnóstico, medicamentos e tratamentos para pessoas com doenças raras estará em debate na Comissão de Direitos Humanos do Senado. A audiência pública vai reunir especialistas, representantes de pacientes e autoridades para discutir os desafios enfrentados por essa população. Um dos principais temas será a situação do Elevides, medicamento indicado para pacientes com distrofia muscular de Duchenne. A reportagem é de Patrícia Oliveira.
7: O debate sobre o acesso a terapias avançadas para doenças raras também vai tratar da situação regulatória do medicamento Elevides, usado no tratamento da distrofia muscular de Duchenne, uma doença que provoca a perda progressiva da força muscular. A comercialização do remédio foi suspensa temporariamente devido a efeitos colaterais graves. A audiência deve reunir representantes da Anvisa, do Ministério da Saúde, da indústria farmacêutica, especialistas e familiares de pacientes. Para o senador Hermes Klan, do PL de Santa Catarina, a rapidez no acesso ao tratamento é fundamental para quem convive com a doença.
9: E é muito grave, é doído, a gente sente muito. Então, é para ontem, essa gente não pode esperar.
7: Devem ser discutidas também as políticas públicas voltadas a pessoas com doenças raras. A data da audiência ainda será definida.
27: O Senado deve analisar um projeto que define quais profissionais estão habilitados a atuar na área da saúde estética. A proposta busca estabelecer regras mais claras para o setor e evitar insegurança jurídica. A intenção é dar mais segurança tanto aos profissionais que prestam esses serviços quanto aos consumidores mulheres que buscam procedimentos estéticos. As informações com o repórter Douglas Castilho.
10: O texto limita a atuação profissional no setor àqueles que detêm formação superior específica, como biólogos, biomédicos, enfermeiros, farmacêuticos, fonoaudiólogos ou fisioterapeutas. A medida, porém, não modifica as atividades que, por legislação específica, sejam reservadas aos formados em medicina ou odontologia. O autor do projeto, o senador Isalci Lucas, do PL do Distrito Federal, explicou o que muda caso a proposta seja aprovada.
11: O que é competência de um médico, odontólogo, é só eles. Esses demais profissionais só podem fazer aquilo que é ligado à atividade deles. Então a gente garante, inclusive na lei, que haja fiscalização dos conselhos regionais, tenham realmente registro no conselho de todas as atividades.

0: voltada à análise de projetos de lei, ao recebimento de denúncias de violações de direitos humanos e à realização de audiências públicas. Segundo a parlamentar, os trabalhos resultaram na aprovação de propostas relacionadas à proteção das mulheres, da juventude e ao enfrentamento da violência.
1: A nossa comissão no Senado virou uma central de recebimento de denúncias de violações de direitos humanos. E toda denúncia, toda demanda que chega, gera um processo interno dentro da comissão. Às vezes uma denúncia tem 6, 7 encaminhamentos. Então nós estamos dando resposta para o povo lá na ponta.
0: O plenário do Senado encerrou o primeiro semestre legislativo com a votação de propostas nas áreas de educação, direitos sociais e segurança pública. Entre os destaques estão o novo Plano Nacional de Educação, a ampliação da licença paternidade e o endurecimento de penas para diversos crimes. As matérias aprovadas buscam modernizar políticas públicas, ampliar direitos e reforçar o combate à criminalidade. Algumas propostas já seguiram para análise da Câmara dos Deputados, enquanto outras aguardam sanção presidencial. Os detalhes com o repórter Pedro Pincer.
2: O primeiro semestre de 2026 foi marcado por uma intensa agenda legislativa no Senado, com a aprovação de projetos importantes para o país. Na educação, o principal destaque foi o novo Plano Nacional de Educação, que define as diretrizes para as políticas públicas do setor até 2036. Entre as prioridades estão a ampliação do acesso à escola, a melhoria da qualidade do ensino e a redução das desigualdades. A senadora Tereza Leitão, do PT de Pernambuco, destacou o foco na qualidade.
3: Do ponto de vista dos objetivos gerais do PNE, é afirmativo em relação ao direito à educação, da educação básica após graduação, estabelecendo a qualidade como foco, tal como demarcando desafios atinentes à redução de desigualdades, à erradicação do analfabetismo, à valorização profissional, com um modelo de financiamento que faça o plano vivo e não apenas uma carta de intenções.
2: Entrada no mercado de trabalho, conciliação entre família e emprego, autonomia econômica de mulheres e proteção de trabalhadores vulneráveis também foram temas discutidos no Senado no primeiro semestre deste ano. Parte dessas propostas já foi transformada em lei. Uma delas é a ampliação da licença paternidade, tema debatido há quase 20 anos no Congresso Nacional. Entre as contribuições do Senado na segurança pública no primeiro semestre de 2026, está uma ampla reformulação da lei penal brasileira com o objetivo de frear crimes patrimoniais e fraudes eletrônicas. Entre as principais mudanças, a pena máxima para furto simples passou de 4 para 6 anos. O furto de celular passou a ter tipificação qualificada. E a pena mínima para roubo com resultado de lesão corporal grave subiu para 10 anos.
0: Com trabalhos técnicos de João Lira, o Jornal do Senado fica por aqui. Acompanhe agora as notícias da Câmara dos Deputados. Boa noite e até amanhã.
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5: Câmara aprova que agressor pague pelo tratamento de saúde da vítima.
6: Deputados proíbem o uso da substância bisfenol A em produtos infantis.
5: Política de apoio ao transporte rodoviário profissional avança na casa.
6: Boa noite. A Câmara começou a analisar a proposta que cria a política de apoio ao transporte rodoviário profissional. O texto foi aprovado pela CCJ e agora será debatido por uma comissão especial. A reportagem é de Paula Bittar.
7: A Comissão de Constituição e Justiça da Câmara aprovou uma proposta de emenda à Constituição que cria a Política Nacional de Apoio à Atividade de Transporte Rodoviário Profissional. A política tem o objetivo de assegurar infraestrutura mínima para o cumprimento das normas de segurança viária e trabalhista aplicáveis aos motoristas do transporte de cargas e de passageiros. O texto considera a infraestrutura mínima a existência em intervalos regulares de locais de repouso e descanso dotados de condições adequadas de segurança e higiene. A proposta prevê que a Política Nacional de Apoio à Atividade de Transporte Rodoviário Profissional seja criada pela União em articulação com estados, Distrito Federal, municípios e setor privado. O texto estabelece que o motorista em atividade de transporte rodoviário profissional não poderá ser penalizado por descumprir os

0: Intervalos de descansos, se for reconhecida pelo poder público a falta de infraestrutura adequada no percurso. Além disso, enquanto não houver pontos de parada e descanso suficientes nas rodovias, os motoristas em viagens longas poderão fracionar o descanso diário. Hoje, a Lei do Caminhoneiro já prevê 11 horas de descanso por dia, das quais 8 seguidas. A PEC mantém essa regra e cria uma exceção. Em viagens longas, ou seja, com duração superior a 24 horas, o descanso poderá ser fracionado enquanto as rodovias não tiverem pontos de parada suficientes. No debate do tema na CCJ, o deputado Rodrigo de Castro, do União de Minas Gerais, destacou o benefício para os motoristas.
1: É uma medida que realmente beneficia aí motoristas profissionais do Brasil todo, que merecem melhores condições de trabalho, e o que essa Comissão de Constituição e Justiça, o que a Câmara dos Deputados proporciona a eles nesse momento, é isso: a busca de melhores condições de trabalho, portanto, também maior segurança, maior conforto para eles e maior segurança para todos os brasileiros.
0: A proposta que cria a Política Nacional de Apoio à Atividade de Transporte Rodoviário Profissional ainda precisa ser aprovada por uma comissão especial e pelo plenário da Câmara em 2 turnos de votação. Da Rádio Câmara de Brasília, Paula Bittar.
2: Transportes. Charles Fernandes, do PSD da Bahia, pede agilidade nas obras de pavimentação da BR-030 no trecho entre Cocos e Mambaí, município de Goiás. Na opinião do deputado, a obra é fundamental para reduzir os custos do frete e impulsionar o escoamento da produção agrícola regional.
3: São centenas e centenas de produtores que estão ali produzindo sem ter as condições ideais de levar os seus produtos para os portos ou para os grandes centros, devido à dificuldade do frete. O que nós queremos agora é que esse segundo trecho seja concluído o mais rápido possível, para que possamos ver naquela parte da Bahia nascer uma nova Matopiba.
4: Charles Fernandes acrescenta que a conclusão da BR-030 vai encurtar em quase 200 quilômetros o trajeto entre o centro do Brasil e o litoral baiano. Para ele, o novo corredor asfáltico vai gerar turismo, desenvolvimento e integração para os estados da Bahia e de Goiás.
2: Saúde. A proibição de BPA em produtos infantis foi aprovada na Comissão de Constituição e Justiça e já pode virar lei. Saiba mais sobre o assunto na reportagem de Sofia Peçanha.
5: A Comissão de Constituição e Justiça aprovou o projeto que proíbe a comercialização e a oferta gratuita de mamadeiras, bicos e chupetas que contenham a substância bisfenol A em sua composição. O texto já foi aprovado pelo Senado e altera a lei que trata da regulamentação de produtos destinados a lactantes e crianças de primeira infância. O bisfenol A, conhecido como BPA, é um composto químico utilizado na fabricação de plásticos resistentes, comuns em recipientes e utensílios do dia a dia. Em contato com alimentos e bebidas muito quentes, esses produtos podem liberar o BPA, que é cancerígeno, trazendo possíveis riscos à saúde, especialmente de bebês e crianças pequenas. O relator nas comissões de Saúde e de Constituição e Justiça, o deputado Diego Garcia, do Paraná, destacou que o projeto adota uma medida preventiva de proteção à saúde infantil, especialmente diante da vulnerabilidade de bebês e crianças pequenas à exposição a substâncias químicas.
6: O objetivo desse projeto é proteger principalmente os bebês e as crianças pequenas de substâncias que possam representar riscos à saúde. Ela reforça uma postura preventiva, especialmente em produtos utilizados diretamente na alimentação e no desenvolvimento infantil. É uma medida de cuidado com a primeira infância e de segurança para as famílias brasileiras.
5: Durante a discussão, o relator também ressaltou que a proposta acompanha normas sanitárias já adotadas pela Agência Nacional de Vigilância Sanitária, Anvisa, e por órgãos reguladores em outros países, que vem estabelecendo limites ou restrições ao uso do bisfenol A em produtos infantis.
6: O projeto ajuda a fortalecer regras sanitárias e incentiva a indústria a investir em materiais cada vez mais seguros. Por isso, vários órgãos reguladores passaram a discutir limites e restrições para o uso dessa substância em produtos infantis. Então, esse projeto, ele fortalece essa proteção e dá mais segurança jurídica e sanitária para a população.
5: Durante a votação, as comissões rejeitaram outras 6 propostas analisadas em conjunto, que previam restrições mais amplas ao uso do BPA e de outras substâncias químicas. A avaliação foi de que regras mais detalhadas sobre fiscalização e regulamentação devem ser definidas pelo Poder Executivo, por meio de órgãos técnicos como a Anvisa. Dessa forma, como a Câmara aprovou o texto do Senado sem mudanças, a proposta poderá seguir diretamente para a sanção presidencial. Da Rádio Câmara de Brasília, Sofia Pessei.
7: Segurança Pública.
4: Flávia Moraes, do MDB Goiano, alerta para o aumento dos casos de feminicídio no Brasil. Ela defende a aprovação de proposta que cria o Sistema Nacional de Enfrentamento da Violência contra Meninas e Mulheres, com destinação de até R$5 bilhões para políticas públicas.
8: Apesar de nós termos no Brasil uma das leis mais completas do mundo no enfrentamento à violência contra a mulher, inclusive com a tipificação do feminicídio, é assustador o quanto os números têm aumentado. Nesse ano de 2026, no primeiro semestre, é um número recorde de mulheres mortas no nosso país. É um fenômeno que nós precisamos entender. E aqui, enquanto parlamentar, acompanhando os trabalhos da coordenação das mulheres, da Procuradoria da Mulher, nós estamos aí trabalhando um pacto envolvendo vários poderes, um pacto de combate ao feminicídio e também apresentando leis, apresentação conjunta de uma norma que vai garantir mais R$5 bilhões de investimentos no enfrentamento à violência contra a mulher e ao feminicídio.
2: Flávia Moraes ressalta que as procuradorias da mulher das casas legislativas fortalecem a rede de apoio, proteção e acolhimento às vítimas de ameaças e violência. Ela cita a criação dessa instância de atuação na Assembleia do Estado de Goiás como passo importante para o combate ao feminicídio.
7: Justiça.
4: A Câmara determinou que o agressor pague pelo tratamento de saúde da vítima e agora o projeto está sendo analisado pelos senadores. A repórter Maria Neves tem os detalhes de como a cobrança será feita.
9: A Comissão de Constituição e Justiça da Câmara dos Deputados aprovou o projeto que obriga o agressor a pagar os tratamentos de saúde, inclusive mental, da mulher vítima de violência doméstica. O pagamento de tratamentos de saúde se estende também aos filhos do casal. Pelo texto aprovado, o juiz poderá inserir os custos com médicos, psicólogos e assistentes sociais no valor da pensão alimentícia devida à vítima pelo agressor. A deputada Laura Carneiro, do PSD do Rio de Janeiro, autora do projeto, lembra que hoje, normalmente, as vítimas de violência são acolhidas pelo Sistema Único de Saúde e pelo Sistema de Assistência Social com recursos públicos, o que ela considera injusto.
10: Hoje, quando uma mulher sofre violência doméstica, o Estado oferece atendimento de saúde e suporte psicológico. Isso é um direito, claro. No entanto, meu projeto estabelece uma regra de justiça. Quem deve pagar por esse tratamento? É o agressor. O agressor passará a ter obrigação legal de ressarcir todos os custos do SUS e do sistema de assistência social. Não é justo que a sociedade inteira pague a conta de uma violência cometida por um indivíduo.
9: A redação aprovada foi proposta pela relatora na Comissão de Defesa dos Direitos da Mulher, deputada Sâmia Bonfim, do PSOL de São Paulo. No texto original, Laura Carneiro sugere a criação de uma pensão mensal para pagamento dos custos médicos da vítima de violência depois da conclusão do processo judicial. Essa obrigação não seria necessariamente considerada pensão alimentícia. O projeto inicial também prevê a prisão do agressor que não pagar a pensão devida para tratar as consequências da ofensa. Sâmia Bonfim, no entanto, lembra que a prisão por dívida é proibida no Brasil por meio da Convenção Americana de Direitos Humanos, incorporada à legislação brasileira com status constitucional. A única exceção a essa regra é a pensão alimentícia, que pode acarretar prisão do devedor inadimplente. Da Rádio Câmara de Brasília, Maria Neves.
7: Desenvolvimento Regional.
2: A Câmara aprovou o projeto de Ayrton Faleiro, do PT do Pará, que inclui como beneficiários de recursos de fundos constitucionais de incentivo regional os empreendimentos de economia criativa. Ele explica que o objetivo é estimular a produção sustentável e apoiar iniciativas ligadas à cultura e ao turismo.
11: Os fundos constitucionais, eles foram aprovados aqui no Congresso para corrigir primeiras desigualdades regionais entre Norte, Nordeste, Centro-Oeste, com o resto do Brasil, mas também para corrigir as desigualdades sociais. E com essa aprovação virando lei, nós vamos ter então a oportunidade de famílias, associações e cooperativas buscar um financiamento e desenvolver essa sociobioeconomia que vai impulsionar o que nós podemos chamar dessa economia limpa e saudável.
4: Segundo Ayrton Faleiro, os fundos constitucionais têm como público prioritário as populações regionais, a exemplo das comunidades amazônicas. O deputado acredita que a nova legislação abre caminhos para conciliar o desenvolvimento econômico com a preservação ambiental.
2: Comissões. A Comissão de Constituição e Justiça da Câmara concluiu no primeiro semestre uma série de votações, entre elas a redução da maioridade penal e o fim da escala 6x1.
4: A repórter Paula Bittar acompanhou o balanço das votações na comissão nesta primeira etapa do ano e tem os detalhes.
0: Fim da escala 6x1, redução da maioridade penal e mudança nas regras para a cobrança do IPVA estão entre as propostas aprovadas pela Comissão de Constituição e Justiça neste primeiro semestre de 2026. No último dia de votações, no primeiro semestre, o presidente da comissão, o deputado Leur Lomanto Júnior, do União da Bahia, apresentou um balanço dos trabalhos do colegiado. De acordo com os dados apresentados pelo presidente, a comissão aprovou neste semestre 1.089 proposições legislativas e ouviu em audiência pública 19 convidados entre especialistas, representantes de instituições públicas e da sociedade civil. O parlamentar ressaltou a aprovação de propostas de grande repercussão popular, como as propostas de emenda à Constituição que acabam com a escala de 6 dias de trabalho por 1 de descanso e a proposta que reduz a maioridade penal dos atuais 18 para 16 anos de idade. Leur Lomanto Júnior também citou a aprovação de medidas relacionadas à segurança pública, como a proposta que inclui as guardas ou polícias municipais e os agentes de trânsito entre os órgãos que compõem a segurança pública no país e ao sistema tributário, como a que altera os critérios de cobrança do IPVA.
12: Chegamos ao encerramento deste primeiro semestre legislativo com a certeza de que a Comissão de Constituição e Justiça e de Cidadania cumpriu mais uma vez o seu papel como a principal instância de controle da constitucionalidade, da juridicidade e da técnica legislativa da Câmara dos Deputados.
0: Outras propostas aprovadas pela CCJ neste semestre e citadas por Leur Lomanto Júnior foram a que proíbe a discriminação contra pessoas com transtorno do espectro autista, a que regulamenta o exercício da profissão de conservador, restaurador de bens culturais e a que torna obrigatória a presença de um profissional de educação física em entidades formadoras de atletas e escolinhas de esportes. Da Rádio Câmara de Brasília, Paula Bittar.
2: Trabalho. Reginaldo Lopes, do PT de Minas Gerais, autor da proposta que reduz a jornada de trabalho para 40 horas semanais, sem redução de salários, reforça a importância do fim da escala 6x1 e reitera que o Brasil já está preparado para esta nova realidade.
13: Nada justifica não terminar com essa escala. Ou seja, a economia brasileira, o país, estão preparados para o fim dessa escala. Nós queremos uma escala mais humanizada. Essa emenda constitucional é a maior reforma para 37,8 milhões de trabalhadores e trabalhadoras que vão ganhar mais um dia de descanso semanal remunerado, serão 2 dias de descanso semanal remunerados, além da redução da jornada de 44 horas para 40 horas. Uma grande entrega que eu tenho alegria de ser o autor dessa proposição legislativa para garantir qualidade de vida para os brasileiros e brasileiras.
4: Reginaldo Lopes explica que o texto prevê regras especiais para setores como saúde, segurança e transporte e medidas de apoio para microempresas manterem os níveis de emprego. Mas antes de mudar o texto constitucional, a proposta ainda precisa ser aprovada pelo Senado.
2: Meio Ambiente. Comissão aprova projeto que reforça a redução das emissões poluentes do programa Mover. A repórter Júlia Lopes nos conta qual o ponto da proposta.
14: A Comissão de Ciência, Tecnologia e Inovação da Câmara aprovou uma proposta que inclui entre as diretrizes do programa Mover a redução das emissões de gases poluentes em veículos automotores. O programa Mobilidade Verde e Inovação, conhecido como Mover, foi sancionado pelo presidente Lula em 2024 e é voltado para apoiar a descarbonização dos veículos brasileiros, o desenvolvimento tecnológico de baixo carbono e ampliar a competitividade da indústria brasileira. Para o relator do projeto, deputado Davi Soares, do Podemos de São Paulo, a medida contribui para a redução de gases poluentes e se alinha com outros projetos do governo, como o programa Melhor Ar, do Ministério dos Transportes.
15: Entendemos que a alteração pretendida pelo projeto número 157/2025 é relevante na medida em que alinha as diretrizes do programa Mover às de outros programas do governo, colaborando de forma importante para a preservação e a qualidade do ar, com inquestionáveis benefícios para a saúde da população, particularmente aquela que vive em centros urbanos.
14: Os autores do projeto, a deputada Adriana Ventura e o deputado Ricardo Salles, ambos do Novo, de São Paulo, destacam que a transição para biocombustíveis, já prevista no programa Mover, não elimina totalmente os problemas relacionados às emissões. Eles lembram que os veículos movidos a etanol ou biodiesel continuam emitindo poluentes prejudiciais, como monóxido de carbono. A proposta, que inclui a redução das emissões poluentes de veículos entre as diretrizes do programa Mover, deve seguir agora para análise na Comissão de Meio Ambiente. Da Rádio Câmara de Brasília, Júlia Lopes.
7: Consumidor.
4: Projeto em análise na Câmara estabelece que uma parte dos ingressos para jogos de futebol, shows e eventos culturais seja vendida em guichês físicos. Ao defender a proposta, Dr. Luiz Ovando, do PP de Mato Grosso do Sul, observa que a medida garante o acesso de pessoas que enfrentam dificuldades com plataformas digitais.
16: Normalmente, os ingressos, principalmente partida de futebol, eles são disponibilizados da rede de internet. E, de uma maneira geral, as pessoas que não são hábeis no manejo da tecnologia, elas têm dificuldade de ter acesso a esses ingressos. Então, esse projeto, ele visa deixar em aberto uma certa quantidade, uma certa porcentagem de ingressos para que as pessoas possam se dirigir ao guichê e comprar esses ingressos. Mecanismo de combate à compra automatizada em larga escala é uma prática que prejudica o consumidor comum.
2: De acordo com o Dr. Luiz Ovando, a iniciativa está respaldada no Código de Defesa do Consumidor e visa combater a ação abusiva de cambistas no ambiente virtual. Ele reforça que a medida traz mais transparência ao mercado de entretenimento e inclusão social.
4: Termina agora o Jornal Câmara dos Deputados, produzido pela Rádio Câmara, com trabalhos técnicos de Everson Urani e apresentação de José Carlos Andrade e Luciana Vieira. Uma boa noite para você.
2: Uma ótima noite. A Voz do Brasil volta amanhã.
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Muito boa noite, moçada! Pra gente é uma alegria sobrenatural, a coisa de ter uma relação tão forte de irmãos e ter já um pouco mais de 20 anos nos corações de vocês. Muito obrigado por toda essa força!

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Obrigada, gente, obrigada. Tô aqui babando eles aqui, aí o DVD não continua, né? Obrigada, muito obrigada. Mais aplausos.

visitar.

Ô, irmão, me ajuda nessa aí, né, cara?

0: obrigado.
1: Obrigado, amor.

Que prazer receber todos os nossos amigos aí. Fico muito feliz. Hoje é um dia muito especial pra nós. A gente tem muita vontade de gravar esse disco. Há muito tempo, né, Guilhermão? E gravar aqui em Goiatuba, reunir todos os nossos parceiros, nossos amigos de verdade, é bom demais. Vambora!

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0: Obrigado, Maria. Eu chamo você. Essa música vai explodir no Brasil, viu?
1: Amém, amém.
0: Faz aquele solinho descaradinho pra mim.

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Olha a hora certa, agora em Vila Rica, são 5 horas mais 8 minutos. Hoje é manhã de quarta-feira, né, amigos? Hoje é dia 22 do mês de julho, ano 2026. Mais uma vez por aqui nós estamos de volta, né? Eu sou Lázaro Gonçalves, é um prazer grande mais uma vez falar com você. Te dar um bom dia, né? Te desejar aí uma ótima quarta-feira. Para você que teve aí aquela noite de descanso abençoada, né? Aquela noite bacana. Olha, por aqui nós vamos agradecendo a Deus por mais um dia, né? Por mais um amanhecer, por mais uma oportunidade da gente estar aqui juntamente com vocês. E a partir desse momento, eu apresento para você o programa Som do Campo, com o melhor da moda sertaneja, né? Você que está aí ligado comigo na cidade, no interior, bom dia para todo mundo, bom dia para você que está comigo também no aplicativo. Obrigado pela companhia de todos vocês, tá bom? Telefone 3554-2266, você fala comigo, pede sua moda, eu atendo você com o maior carinho, tá bom? 5 horas e 9 minutos. A gente traz a primeira sequência musical de hoje. Bom dia! Bom dia!

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2: 5:17. 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

Hora certa, agora em Vila Rica, 5h21. Olha nós de volta aqui na programação, né? Antes aí dos nossos patrocinadores, nós tivemos aí as duas primeiras de hoje, né? Que abriram aí o nosso programa. Chitãozinho e Xororó cantando caipira. Também tivemos aí o Zezé de Camargo e Luciano cantando viola e violeiro. Daqui a pouco nós temos pedidos, temos participações. Agradecendo aí o pessoal do telefone, né, que já manda aí sua mensagem, pedindo para ouvir aí suas modas preferidas. Olha, obrigado vocês aí pela companhia, tá bom? Daqui a pouquinho eu vou trazer participações. Bom dia!

0: Hora certa em Vila Rica, 5 horas mais 24 minutos. Olha, nós de volta aqui na programação, né? 5 e 24 agora. Hoje é quarta-feira, hoje é dia 22 de julho, né? Ano 2026. Amigos, estamos aí a 162 dias para o final do ano de 2026, também para o início do ano de 2027, né? Esse é o teu programa Som do Campo, e nós vamos trazer agora aí as primeiras participações. Pessoal que manda aí suas mensagens pedindo para ouvir suas modas preferidas, chegou a hora da gente falar com você, tá bom? 5h25. Deixa eu atender então aqui participações. Deixa eu ver quem é que está aqui no telefone, mandando aí, pedindo música. Deixa eu atender aqui, deixa eu só baixar aqui um pouquinho aqui esse fone aqui. Tá dando aqui uma microfonia, né? Tá dando aqui um ruído aqui. Deixa eu ver se eu consigo arrumar aqui esse danado. Tá bom, acho que deu uma melhoradinha, ainda não, né? Tá ouvindo então aí um ruidinho. Deixa eu ver aqui se melhoro ele aqui. Agora, aos poucos, nós vamos então aí organizando. Deixa eu atender aqui. Meu amigo Paulinho, tá ligado comigo? Tá ouvindo o nosso programa Som do Campo? Fala comigo, Paulo Barbosa. Como é que você tá, homem? Bom dia!
1: Opa, bom dia, vamos mandar pra nós aí, Rodrigo Silva. Encontrar amor lá em casa. O jeito é buscar na rua. Interesse pra você, meu amigo. Tô te dando a escuta do programa. Um abraço.
0: Valeu, meu amigo, bom dia. Obrigado pela companhia, pela participação. Abraço para o meu amigo Paulinho, para todos da comunidade São Marcos, né? Ligado com a gente, ouvindo aí o nosso programa. Olha, não encontrei essa música aí com Rodrigo Silva, tá bom? Eu encontrei aqui com Rio Negro e Solimões, estou indo embora. Eu acho que é a mesma canção. Rodrigo Silva deve ter regravado, mas não encontrei aqui com ele, tá bom? Eu vou mandar para você então. Com Rio Negro e Solimões, estou indo embora, tá bom, meu amigo? Bom dia para ti, obrigado pela companhia, pela tua participação. Um grande abraço para você, tá bom? Alô, meu amigo Juvenil, como é que você tá, rapaz? Fala comigo, bom dia.
2: Bom dia, meu amigo Lázaro. Bom dia, bom dia. Que tchorrinho. A mãe que dança na rua. Que peça música com Sassá Cigano. Arco-íris, feliz pra você. Pra nossa
0: Obrigado.
2: sintonia. Uma pessoa especial nesse cantinho do nosso querido amado Brasil.
0: Ó.
2: Uma ótima quarta-feira abençoada, meu irmão. Deus te proteja, de saúde, irmão.
0: Beleza.
2: Mais tarde, um pouquinho que você rodar do Sassá Cigano, arco-íris,
0: Tá
2: viu?
0: bom. Seu pedido é uma ordem para mim, meu amigo. Bom dia. Obrigado pela companhia, pela participação. Daqui a pouco, então, mais tarde, a gente roda. Então, Sassá Cigano até o arco-íris, tá bom? Deixa eu ver quem mais está ligado com a gente. Meu amigo Ricardo Ribeiro mandando mensagem. Tudo certo por aí, Lázaro? Tudo bem, graças a Deus. É Roda Baitaca Galpão Crioulo. Quero oferecer para todos os ouvintes e para que estão, deixa eu ver aqui, que estão tomando aí um chimarrão nesse momento. Tá bom. Um abraço para você, meu amigo. Bom dia, obrigado pela companhia. Tá bom? Daqui a pouco eu trago aí a sua canção. Deixa eu mandar uma alusão para dona Ieda. Dona Ieda está ligada na programação, mandando aqui um bom dia. Bom dia para a senhora, Dona Ieda. Obrigado pela companhia, tá bom? Uma ótima quarta-feira. Deixa eu ver quem mais está ligado comigo. Naldo está ouvindo o programa. Fala comigo, Naldo. Bom dia.
3: Bom dia, Ponto. Bom dia, Lázaro. Lázaro, bota uma mão pra nós. Pode ser um dos Zé Vaqueiro. Feliz sua cidade. Aí, todos cortando a mesa. Tchau e obrigado.
0: Tá, beleza. Mais tarde eu toco o Zé Vaqueiro também para você, tá bom? Agora são 5h28, 5 horas e 28 minutos. Eu começo com Baitaca cantando Galpão Crioulo aqui no nosso programa Som do Campo. Bom dia.

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Em Vila Rica, 5 horas e 44 minutos. Moda boa essa, né? Cama fria. Leandro e Leonardo matando a saudade aqui no nosso programa Som do Campo, né? Para você que está chegando agora na nossa companhia, olha, sejam todos bem-vindos. Sejam todos bem-vindas e bem-vindas também, né? O nosso programa que tem uma ótima audiência nas manhãs de segunda a sábado. Para a gente é um prazer grande poder fazer parte da tua, do teu dia, né? Seja você na cidade, seja você na zona rural, no interior, tá ligado comigo, tá ouvindo aqui o nosso programa. Olha, obrigado pela tua companhia, né? Deixa eu mandar uma alusão ao meu amigo Floriano. Floriano tá lá no sítio Nossa Senhora das Graças, né? Mandou mensagem para mim final de semana, disse que ia passar uns dias por lá, então deve estar lá, né? Tomando um chimarrão, ouvindo aqui o nosso programa. Obrigado você, viu, meu amigão, pela tua companhia, Floriano.

0: Robert Gil, um abraço pra tu, obrigado pela sintonia aí, tá bom? Pra todos os moradores, meu amigo Rivaldo, Cláudio, aí na Serra da Cobrinha também, obrigado vocês pela companhia. Meus amigos aí do São Marcos também, que estão ouvindo o nosso programa. Obrigado todo mundo pela companhia, né? São Marcos, que vai ter então aí uma grande festa no dia 9, né? Na comunidade de São Marcos. Acontece aí o torneio início da 14ª Copa São Marcos de Futebol Society. Tem almoço meio-dia, tem também torneio começando às 13 horas, 1 hora da tarde, e também forrozão sem ressaca, tocando o melhor do forró para você, e você não vai ficar fora dessa, né? Você vai participar. Então, um abraço para todo mundo aí, obrigado pela sintonia também, tá bom? Agora são 5h46, tô devendo aqui o Sassá Cigano, já vou tocar aqui, tá bom? Meu amigo Juvenil pediu para ouvir o Sassá Cigano, pediu pra gente tocar mais tarde, acho que já tá na hora, né? Daqui a pouco, então, aí eu toco até o Arco-Íris com Sassá Cigano. Minha amiga Terezinha Moreno tá ligada comigo, mandando aqui um bom dia. Que esse dia seja iluminado pela presença de Deus, guiando cada passo que você der e enchendo o seu coração de paz e gratidão. Feliz dia para você. Obrigado, viu, minha amiga? Que Deus também abençoe o seu dia, o dia da família. Obrigado todo mundo aí no Caxangá pela companhia, família Moreno. Ela manda também aqui um áudio, pede uma música também. Dona Terezinha, fala comigo, um prazer falar com a senhora. Bom dia!
1: Bom dia, Rádio Conte. Bom dia, meu amigo Lázaro Gonçalves. Lázaro, toca aí para nós ouvir. De longe também se ama. Com Milionário José
0: Ricardo. Aô, modão bom, hein?
1: Se tiver curtindo a Conte, ô Lázaro, neste momento. Vamos embora tomar um cafezinho, Lázaro?
0: Tá na hora, né?
1: Bom dia, meu amigo.
0: Valeu, minha amiga, bom dia pra senhora também. Obrigado pela companhia. Terezinha Moreno, todas as manhãs, né? Cedinho, quando levanta, diz que já corre lá no rádio, liga o rádio pra ouvir o som do campo, né? E a gente feliz da vida em poder fazer parte das suas manhãs, tá bom, dona Terezinha? Deixa eu mudar a direção aqui, sair do Caxangá e vim aqui para outra região atender meu amigo aqui, Augusto Geles, que tá ligado, tá ouvindo nós. Alô, Augusto, bom dia.
2: Bom dia, Lázaro. Vamos por cá, chimarrão, rapaz. Toca o modão para mim aí com o Moreno e Moreninho, João Boiadeiro, beleza?
0: Tá, tranquilo. Bom dia, rapaz. Valeu, meu amigo, bom dia. Bom dia para todos aí do Promissão também. Obrigado pela companhia. Promissão, primeira entrada, segunda, terceira entrada, comunidade Santa Rita, comunidade Jamaica, né? Obrigado todo mundo pela companhia. Meu amigo Augusto Geleski, daqui a pouco eu trago Moreno e Moreninho cantando aqui no nosso programa. Gente, deixa eu só dar um recado enquanto tô lembrando para vocês. Hoje eu vou ter que sair mais cedo, tá bom? Ali por umas 6h30, 6h40 no máximo, eu já anuncio a última sequência e vou ter que dar corda na pipa, né? Porque hoje nós temos lá na comunidade, deixa eu ver aqui, rapaz, fugiu aqui agora o nome da comunidade, lá na Carmelita, não é Carmelita, né? Daqui a pouco eu lembro, eu falo, mas nós vamos estar inaugurando lá duas salas de aula e também uma quadra poliesportiva coberta hoje, né? Às 8h30 da manhã, e daqui até lá é longe, né? É longe. São 120 quilômetros, então eu vou ter que sair mais cedo um pouquinho, tá bom? Para que a gente possa, então, aí chegar lá no horário, não atrasar, então, a inauguração, tá bom? Então, ali por umas 6h30, a gente vai ter que despedir e ir embora, tá bom? Aí, na sequência, o Gilmar Alves chega para apresentar para vocês aí mais tarde, aí o Giro Conte vai ficar rodando música também para vocês, tá bom? Deixa eu atender aqui o meu amigo Atanael, tá ligado com a gente? Ouvindo aqui o nosso programa, e ele diz, bom dia, Lázaro, tudo na paz de Deus. Estamos na paz, graças a Deus. Que Deus abençoe esse dia. E gostaria de pedir a música, ouvir a música de Odaí José. Eu vou tirar você desse lugar. Eita, nós! Daqui a pouco eu toco, tá bom, meu amigo? Abraço pra você. Obrigado, então, aí, pela tua companhia. Daqui a pouco a gente traz o Daí José. Dona Tereza Gonçalves, fala comigo, bom dia!
3: Bom dia, meu amigo Lázaro. Meu amigo, passa a música aí pra mim, de Amado Batista.
0: Tá bom, vou procurar uma boa aqui do Amado Batista. Daqui a pouco eu toco pra senhora, né? Tem hora que dá um branco na cabeça da gente. Agora eu lembrei, então, que o nome é da comunidade Paraíso do Rio Preto, né? Tem hora que dá o branco. Mas é paraíso do Rio Preto, a Vila Carmelita, como é conhecida por todos, né? Nunca o pessoal esquece da Carmelita. Mas lá é paraíso do Rio Preto, né? Vila Carmelita. Então daqui a pouco nós estaremos lá por esse motivo. Vou ter que sair mais cedo, às 8h30. A gente vai tá lá participando dessas inaugurações que a gente falou, tá bom? 5h50, eu acho que eu já falei demais. Deixa eu trazer primeiro aqui o Sassá Cigano. O pessoal pediu mais cedo aqui para a gente tocar o Sassá Cigano. E meu amigo aqui, o Juvenil. E nós agora vamos trazer então aí essa moda aqui no nosso Som do Campo. Bom dia! Música.

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3: 5:57.
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0: Olha a hora certa em Vila Rica, são 6 horas mais um minuto agora, né? 6:01 aqui na programação. Hoje é quarta-feira, hoje é dia 22 de julho, ano 2026. Olha, amigos, estamos aí há 162 dias para o início do ano de 2027, né? Lembrando a você que nessa data de 22 de julho, né? Lá no ano de 1944, há muito tempo atrás, foi criado o Fundo Monetário Internacional, né? O FMI, né? Então, o Fundo Monetário Internacional. E a gente por aqui relembrando então aí essas datas importantes que marcaram épocas não só no Brasil, mas no mundo também, né? E nós vamos juntamente com vocês aí até às 7 horas da manhã. Hoje não até às 7, tá? Já pedi licença para vocês, que eu vou ter que sair mais cedo porque a gente tem um compromisso também hoje pela parte da manhã. Já dei aqui as minhas explicações e aí vocês vão entender então aí a saída da gente mais cedo. Mas vai ficar rodando música para vocês, tá bom? Olha, chegou a hora do nosso Minuto com Deus. Hora da gente agradecer a Deus pela vida. Você já agradeceu a Deus hoje? Levantou da cama, colocou os pés no chão, agradeceu a Deus pela noite, pelo dia, que mais uma oportunidade que Deus tem nos dado? Ainda não? Olha... agora chegou a hora a gente, através da nossa mensagem do dia, de todas as manhãs, de todos os dias, nesse horário, a gente traz então aqui o nosso Minuto com Deus. Pastor Edivaldo Oliveira traz aí uma linda reflexão todas as manhãs, hoje não será diferente, para que nós possamos começar o dia ainda melhor. E agora, vocês ficam com o Minuto com Deus, daqui a pouco estarei de volta. Bom dia!
1: João capítulo 14, verso 21, diz assim: Aquele que tem os meus mandamentos e os guarda, esse é o que me ama. E aquele que me amar será amado de meu Pai, e eu o amarei e me manifestarei a ele. É muito fácil dizer da boca para fora que amamos a Deus e continuarmos a levar uma vida de pecado, sem santidade e sem o menor compromisso com a palavra do Senhor. Santidade não é uma opção do cristão, é uma obrigação. É ser separado para as coisas de Deus. E levar uma vida santa é uma escolha que temos que fazer todos os dias. Talvez você que esteja me ouvindo tenha andado fora dos caminhos do Senhor. Talvez você se deixou dominar pelo pecado e não tenha conseguido vencer as tentações. Satanás conhece seu ponto fraco e tem conseguido derrotar você em várias áreas. Mas hoje é tempo de reconstruir o seu relacionamento com Deus. Se você ama o Senhor de todo o seu coração, você deve guardar os seus mandamentos. É o que diz esse versículo. Isso fala de renúncia, de dizer não às suas vontades, aos seus sentimentos, e dizer sim à voz do Espírito Santo. Nós temos vivido um tempo em que as pessoas não querem ser exortadas, não aceitam ser corrigidas, se encheram de engano, e através disso o diabo tem colocado na mente de muita gente que o pecado é normal, é natural, e que não tem como levarmos uma vida reta. Mas desde a criação, Deus quis um povo santo e separado. Ele desejou ter uma comunhão especial com os homens. O caráter santo de Deus não permite ser contaminado com o pecado e com a corrupção. Os homens só podem estar na presença de Deus se forem puros. E é por isso que nós podemos tomar posse do sangue de Jesus, que conforme a palavra, nos limpa e nos purifica de todo pecado. E assim fazemos a diferença nessa geração.
0: Deus está trabalhando. Olha a hora certa, 6:05 agora, 6:05. Tivemos então aí o nosso Minuto com Deus, dessa manhã bonita, hoje, quarta-feira, 22 de julho, né? Já estamos aí vivenciando os últimos dias do mês de julho, mas é tempo da gente fazer muita coisa ainda, né? Vamos aproveitar então aí esses últimos dias, muita gente de férias, curtindo as férias, né? A meninada ontem retomou as aulas, né? Tanto no estado quanto no município. Ontem foram reiniciado aí o ano letivo de 2026, né? Então nós queremos mandar uma alusão também para todas as nossas, os nossos alunos, seja você da rede municipal ou da rede estadual também, né? Bom retorno então aí às aulas, que você possa ter um restante de ano letivo aí abençoado, né? Você que ainda está curtindo as férias, está visitando aí o nosso município, sejam todos bem-vindos. Você que está aí, é morador de Vila Rica e está de férias também, curtindo elas, que você possa ter aí um final, umas férias abençoadas, né? 6:07 agora, 6:07. 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Olha, deixa eu trazer um convite especial para você. 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O trilho da comunidade começa no dia 30. Dia 30, dia 31 e dia 1º terá celebrações lá na igreja da comunidade, tá bom? Às 19 horas. E aí, no dia 2, tem o encerramento em grande estilo, uma grandiosa festa. Você conhece como que é as festas lá no Beleza 1 e você está convidado para essa edição 2026, tá bom? Olha, deixa eu trazer a programação para você não perder nada. Dia 2, domingo, né? 9 horas da manhã tem a Santa Missa, 11:30, às 11:30 tem aquele tradicional almoço com churrasco, saladas e bebidas a gosto de todo mundo. 1 hora da tarde tem o torneio de bocha em dupla, tá bom? Começa o torneio de bocha em dupla. Às 2 horas da tarde começa aí o torneio de futebol society. Lembrando que a premiação para ambos os torneios, ou seja, tanto para a bocha quanto para o futebol society, primeiro lugar, 50% do valor das inscrições, segundo lugar, 30%, e o terceiro, 20% também do valor das inscrições. A tarde, amigo, olha, vai ser pequena. Segue com leilões e aquele animado forrozão comandado por os meus parceiros aí da banda Forrozão Sem Ressalva. Saca, tá bom? Vão estar comandando aí, repertório novo, moçada, tá todo vapor. E você é o nosso convidado, você não vai ficar de fora dessa. Note na tua agenda, dia 2 de agosto, a comunidade São Lourenço, lá no Projeto Beleza 1, é sua casa, tá bom? Você vai, será sua casa. Você tá convidado então para participar dessa grandiosa festa. 6:11 agora, tô devendo alguma coisa aqui. Moreno e Moreninho, João Boiadeiro. Vou tocar aqui pro meu amigo aqui, pediu, deixa eu ver aqui quem pediu, rapaz. Aqui, meu amigo Augusto, né? Augusto Geles, que pediu pra ouvir essa moda. Tem também a única Amado Batista pra minha amiga Tereza Gonçalves, pediu também pra ouvir aqui essa canção. Meu amigo Atanael pediu pra ouvir o Odair José. Vou tirar você desse lugar também, já tá na agulha, tá bom, meu amigo Odair? E eu tenho mais pedido, mais participações. Minha amiga Miriam, Projeto Caxangá, como é que você tá, mulher? Fala comigo, bom dia!
2: Oi, Lázaro, bom dia, bom dia, bom dia. Meu amigão Lázaro, toca essa música em cima aí pra mim, fazendo favor.
0: Tá bom.
2: Bom dia, meu amigão.
0: Deixa eu ver aqui.
2: Pra você, tá?
0: Tá bom.
2: Deus abençoe você, tá bom, minha vida? A vida de vocês, a vida da tua família. E... amém, tá bom?
0: Obrigado. Amém. Que Deus nos abençoe sempre, minha amiga. Deus na frente, né? E a gente fazendo aí a nossa parte, as coisas sempre dão certo, né? Ela pediu aqui, deixa eu ver quem canta essa música aqui. Vou ouvir aqui fora aqui, mas é Kel Schmidt, Era Uma Vez, tá bom? Deixa eu ver aqui. Rodo pra você daqui a pouquinho, tá bom? Deixa eu ver aqui, meu amigo Rian também tá ligado comigo, tá ouvindo aqui o nosso programa, dizendo bom dia, Lázaro. Hoje eu quero pedir a música Sufoco do Gilberto e Gilmar. Pediu ontem também, né, meu amigo? Ontem não deu tempo. Nós terminamos o programa aqui com um montão de participações, como sempre. E aí não deu tempo a gente rodar, mas hoje eu vou colocar aqui na agulha, na grade aqui, tá bom? Ofereço pra todos que gostarem da mesma. Rian, bom dia pra você, um abraço pra toda a família, pra sua mãe, pra sua avó, minha amiga Dona Luzia. Obrigado pela companhia, Dona Luísa, né? Luísa ou é Luzia? Eu confundo sempre, né? Abraço aí, ela sabe que é ela. Bom dia. Deixa eu mandar uma alusão também pro meu amigo Edson Melancia, Edilson, né? Meu amigo Melancia, é ouvinte também do nosso programa, todas as manhãs, tá ligado? Tá ouvindo nós? Ontem ele puxou minha orelha e falou, rapaz, todo dia eu te ouço e você não manda um alô pra mim? Olha, uma alusão pra você, tá bom, meu amigo? Obrigado pela companhia. É, meu amigo Melancia, que tá passando aí por um problema de saúde, olha, mas tenha fé em Deus que logo, logo vai ser resolvido, tá bom? As coisas vão se encaixarem e você vai ter a sua saúde de volta. Você que é um grande exemplo de pessoa, homem trabalhador, né? Um grande produtor da agricultura familiar. E você... é, Deus com certeza dará sua saúde de volta, logo logo você vai estar 100%, tá bom? Pode confiar que ele possa dar sabedoria para nós homens, correr então atrás da, do seu tratamento, e ele também que possa então aí abençoar a sua cirurgia, que vai dar certo, logo logo vai acontecer e você logo logo vai estar aí a 100% também com a sua saúde recuperada, tá bom? 6 horas e 13 minutos, eu acho que eu já falei demais. João Boiador Matando a Saudade, Moreno e Moreninho, tocando aqui no Som do Campo, bom dia!

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8: Olha a hora certa agora em Vila Rica, são 6:21, 6:21 agora, né? Deu uma engasgada aqui, mas agora limpou a garganta, né, amigos? É assim mesmo, ao vivo é desse jeito, tá bom? Olha, 6:21 agora, pra você ligado comigo, bom dia, obrigado pela sintonia. Deixa eu mandar um abração para os meus amigos produtores rurais, né? Produtores e produtoras rurais, você que tá aí no teu sítio, na chácara, na fazenda, ligado comigo, ouvindo aqui o nosso programa Som do Campo, obrigado pela companhia. Você também que tá aqui na cidade, né? Já no trabalho, assim como nós, bom dia, obrigado pela companhia também. Você que tá aí já ligadão, esperando mais um dia de trabalho, olha, tô na torcida, que tudo possa dar certo pra você, tá bom, amigo? Que Deus, Deus na frente, nos dando sabedoria a cada dia, as coisas acontecem. Tudo de bom pra você, uma ótima quarta-feira, obrigado pela companhia. Olha, deixa eu falar pra vocês, olha, eu falei que entre 6:30 e 6:40 eu ia deixar o programa, porque hoje nós temos aí uma inauguração, né, de duas salas de aula. Lá na Escola Domingos Pereira de Ávila, né, na Vila Carmelita, lá na Comunidade Paraíso do Rio Preto. E também a inauguração de um ginásio poliesportivo também lá naquela escola, né, lá naquela comunidade. Daqui a pouco, então, a gente vai estar saindo daqui E aí eu tô pedindo licença para vocês para eu sair mais cedo, tá bom? É, amanhã a gente fica até as 7 da manhã com vocês, tocando o melhor do sertanejo, atendendo aí sua participação. Esse programa aqui é de vocês, né? Vocês mandam e eu obedeço, né? Todos os dias é assim. Mas daqui a pouquinho eu vou sair. Eu vou trazer a última sequência de hoje, vou anunciar. Ela vai ficar tocando, tá bom? Vai entrar aí alguns apoios, alguns comerciais. Vai voltar, vai continuar a sequência. Você que participou até o momento, você pode ficar tranquilo que você vai, tua música vai rodar, tá bom? 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Supermercado Mineiro, simplesmente o melhor da cidade. 6 horas mais 27 minutos, eu tô devendo aqui um caminhão de músicas. Eu vou deixar tocando, olha, tem muita participação também, né? Tem muitas participações. Esse é o motivo da gente acordar todos os dias aí, 4h40 da manhã, e vir aqui para apresentar o programa Som do Campo. É o carinho de vocês, as participações, vocês não me deixam sozinho, né? Sempre nos ajuda a gente fazer a programação. Manda mensagem, pede suas músicas e eu por aqui com o maior prazer, tenho prazer em atender vocês, tá bom? Deixa eu ver o que eu vou deixar tocando aqui, sufoco do Gilberto e Gilmar, tá na agulha. Vai ficar tocando também Amado Batista, Única, Odaí José, Eu Vou Tirar Você Desse Lugar, Carlito e Baduí. Deixa eu ver aqui, olha, essa música aqui foi meu amigo Lázaro, meu xará, lá próximo ao Lago Grande, Fazenda São José, pediu para ouvir essa canção, oferecendo para os amigos, para a família. Eu quero mandar um abraço para Dona Maria também, para Mariona, né? Tá ligada comigo, tá ouvindo o nosso programa. Olha, um abraço para o meu amigo Lázaro, né? Meu xará, para Dona Maria, esposa. Obrigado todo mundo aí pela companhia. Deixa eu ver aqui se eu atendi o Vando já ou não. Não, deixa eu parei aqui no Vando. Alô, meu amigo Vando, bom dia. Bom dia, meu amigo Lázaro. Roda para mim a música Pinica Eu, com Sandro e Santiago. Esse é um forrozinho bom, né, meu amigo Vando? Bom dia pra você, meu amigo. Obrigado pela companhia também, pela sua participação. Daqui a pouco eu vou deixar tocando também o Sandro e Santiago. Essa canção Pinica Eu tá estourada, né? Tá rodando aí por todas as plataformas. Tocando também aqui na sua Rádio Conte. É 101,5. Alô, meu amigo Evânio. Como estão as coisas por aí, rapaz? Fala comigo, bom dia.
4: Bom dia. Lázaro, passando aqui pra desejar ótima quarta-feira para todos. Pedi que você toque o Bartô Galeno, que é uma delas aí, ofereci pro meu pai lá no Santo Antônio, e para todos que estão escutando o programa. Valeu, ótima quarta para todos, um bom dia.
8: Valeu, meu amigo, bom dia para você também, Bartô Galeno. Deixa eu ver o que eu programei para esse homem aqui, Bartô Galeno. Esse é para matar a saudade. Esse é o programa que recorda aí os bons momentos da vida, o melhor do modão sertanejo, moda gaúcha, aquele modão popular também, né? No toca-fita do meu carro. Essa é boa, é antiga, né? Aqui a gente vai tocar daqui a pouco aqui no nosso Som do Campo, tá bom, meu amigo Evânio? Helenilde, fala comigo, mulher. Como é que você tá? Bom dia.
6: Bom dia, bom dia, bom dia, meu amigo Lázaro. Tudo bem? Como é que tu tá?
8: Tô bem demais.
6: Estamos bem, graças a Deus, né? Só tem que agradecer a Deus pelo ar que respiramos, as conquistas, não conquistas também, né?
8: Por esse verdade.
6: Dia, Deus, amanhã abençoada de quarta-feira, né, Lázaro? E eu não tô engasgada, não, Lázaro. Eu tô engasgadinha, graças a Deus, tomando café de preto aqui, com a rosquinha assada.
8: É, você já tomou café, eu não, né?
6: Aí, Lázaro, eu passando aí mesmo só pra pedir uma modona aí, vai tocar pra nós aí nessa manhã abençoada de quarta-feira.
8: Tá bom.
6: Hoje eu vou na sua casa.
8: Eita, nós!
6: Pra Tainá, minha filha, o Diane, o Enzo, né, que já estão no caminho da escola, que Deus abençoe a direção desse ônibus, né, que ocorra tudo bem, em nome de Jesus, né, e nós estamos
8: com paz,
6: né, Lázaro? Chama na boca da onda, vamos no leite, Lázaro. Eu não gosto de ir com leite escuro, não.
8: Essa é a tiradora de leite moderna, né? Tirador de leite raiz é aquele que acorda cedo, né? Cedão, aí 4 da manhã... Quando eu chego para apresentar o Som do Campo, ele manda mensagem para mim e fala: já tô suado. Tô desde as 4h30 da manhã, breado aqui no leite, né? Esse é o tirador de leite raiz. Agora, o tirador de leite moderno é a Helenilde. 6h, 6h30, que o sol sai ou não, ela tá acordada, né? Valeu, minha amiga, bom dia, obrigado pela companhia. Para todos os tiradores de leite raiz, também os tiradores modernos, abraço para vocês, bom dia, obrigado pela companhia. O importante é que vocês contribuem muito com a economia do nosso município. A bacia leiteira hoje é a maior fonte econômica do nosso município, né? E vocês contribuem muito com o PIB municipal. Parabéns para todos os nossos produtores rurais. Seja você da agricultura de precisão, da agricultura moderna, da agricultura familiar. Abraço para todo mundo. O importante é que você produza alimento e que sustenta a alimentação não só do estado, não só do município, não só do Brasil, mas do planeta, tá bom? E eu quero aqui reconhecer, externar esse meu reconhecimento por todos os nossos amigos produtores. 6:31, eu acho que eu estou falando demais, deixa eu atender mais pedido. Dona Lídia Moreno, deixa uma mensagem, bom dia. Eu não prometo que você será feliz o tempo todo, mas que eu estarei com você em todos os momentos. Bom dia. E quem diz isso é Jesus Cristo, né, na sua palavra, que sempre estará com nós. É, a felicidade depende de nós, né? Mas ele sempre estará ao nosso lado. Bom dia para a senhora, então, aí, dona Lídia Moreno, obrigado pela companhia, são tantas participações aqui que eu me embaracei aqui, dona Lídia. Mais um abraço para a senhora, bom dia, obrigado pela companhia. Deixa eu sair da IP e ir lá para São José. A minha amiga Divina Ferreira manda também um bom dia, que seu dia seja abençoado por Deus, amém, que o nosso dia seja sempre abençoado por Deus. Minha amiga dona Divina Ferreira, seu Orozino, aí na Fazenda Souza, projeto de assentamento do São José, bom dia para todo mundo, obrigado pela companhia. Alô, Iracema Siqueira, fala comigo, bom dia.
9: Alô, Iracema Siqueira, deixa eu falar. Cada um está. Caneleira do Lava Jato.
8: Tá bom. Valeu, bom dia para a senhora, daqui a pouco eu vou deixar tocando Canoeira do Araguaia. O Juvenil está aqui novamente falando comigo, é para mim ou é para Johnny? Fala comigo, bom dia.
10: Boa viagem, meu amigo Lázaro.
8: Ah,
10: Deus
8: tá.
10: Deus te traz, te conserva, te guardar, meu irmão.
8: Amém. Com
10: Deus, que Deus te leva, te traz, te dê livramento, proteção, saúde.
8: Amém.
10: Que Deus continue te abençoando, te protegendo.
8: Valeu, meu amigo, bom dia, obrigado aí pelo carinho, obrigado aí pela mensagem, pelas palavras também, tá bom? Meu amigo Juvenil, já tocamos sua canção também, tá ouvindo nós lá em Itapaci, no Estadão do Goiás, né? Tá ligado? Essa evolução aí da tecnologia, mesmo à distância, nos coloca, se torna perto um do outro, né, meu amigo Juvenil? Bom dia, obrigado pela companhia. Meu amigo Floriano Halberdil, tá mandando aqui um bom dia, manda um alô. Valeu, meu amigo, um grande abraço pro meu amigo Floriano Halberdil, um dos grandes pioneiros e grande homem também, viu? Pra você olhar pro homem, pra cara dele, pro olho dele, você tem que olhar pra cima, que o homem é grande. Meu amigo Floriano, abraço para você, rapaz. Obrigado pela companhia. Alô, minha amiga, dona Isabel Crispim. Fala comigo, quero ouvir a voz da senhora. Bom dia.
11: Bom dia, Lázaro. Bom dia para você, Lázaro. Bom dia para todos, Lázaro. Bom dia.
8: Valeu, bom dia. Bom dia para todos aí no Pearacati. Bom dia para todo Iguatu também. Seu Juari, tá ligado? Obrigado pela companhia, gente. Eu vou ter que ir embora, tá bom? Vou deixar tocando a última sequência de hoje, já falei o motivo. O Gilmar vem na sequência. Como nós temos que chegar lá na Vila Carmelita às 8:30 da manhã para a inauguração da sala de aula e também da quadra poliesportiva, eu vou deixando por aqui, tá? Tem que tomar um banho, chegar lá com a cara de sono, que acordou 4:30 da manhã, 4:40, vir aqui para a rádio, né? Tem que chegar lá cheirosinho, organizado. E daqui a pouquinho, então, o Gilmar chega por aqui. Vou deixar tocando, então, aí a última sequência, começando com essa aqui, olha, Sufoco, Gilberto e Gilmar, aqui no nosso programa Som do Campo. Depois tem Amado Batista, tem Odair José, Carlito e Baduim, Sandra e Santiago em dose dupla. Tem também aqui, deixa eu ver quem mais, rapaz, todas as participações irão ficar rodando aqui no nosso programa, tá bom? Bom dia, tchau, gente!

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2: 6h38.
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3: Muito bom dia a todos, eu sou Gilmar Alves e a partir de agora entra no ar mais uma edição do Giro Conte, o seu jornal de todas as manhãs. Iniciamos por aqui as principais notícias para que seu dia comece muito bem informado. Hoje é quarta-feira, dia 22 de julho, ano é 2026. Agora são 7h02 e a partir de agora você fica à vontade para participar conosco, mandando suas reivindicações para o nosso WhatsApp 6635542266. 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É em Vila Rica, 7 horas e 6 minutos, 7:06. Vamos ao dia de hoje da história e você acompanha aqui no Giro Conte. Hoje, dia 22 de julho, comemora-se o dia do cantor lírico. O canto lírico, apesar de menos popular, perpetua-se com uma verdadeira legião de fiéis admiradores. Os cantores de ópera são estrelas celebradas em montagens que são superprodução, cheias de luxo e tecnologia de cena. No dia 22 de julho do ano de 1944, foi criado o Fundo Monetário Internacional. Foram criados durante a Conferência de Bretton Woods do Banco Mundial, o BIRD, o Fundo Monetário Internacional, o FMI. Em 1976, Nadia Comaneci foi a primeira ginasta a ganhar duas notas 10. 22 de julho do ano de 1976, a ginasta romena Nadia Comaneci foi a primeira a ganhar duas notas 10 nas barras assimétricas da ginástica. No ano de 2001, o G8 perdoou dívidas de 23 países. 22 de julho do ano de 2001, o G8, grupo dos países mais ricos do mundo, em reunião sob protesto com um morto e 500 feridos, perdoou, em Gênova, as dívidas de 23 países pobres. A comunidade católica comemora hoje dia de Santa Maria Madalena. Arrependida sinceramente de suas faltas passadas, esteve ao lado de Nossa Senhora aos pés da cruz no alto do Calvário. Mereceu a graça de ser a primeira a reconhecer Nosso Senhor no domingo de Aleluia e anunciou aos apóstolos a ressurreição. Você acompanhou o dia de hoje na história, nós vamos agora à previsão do tempo para os municípios de Santa Terezinha e também aqui de Vila Rica, começando com as informações meteorológicas do município de Santa Terezinha. Deixa eu ver aqui qual que está na lista primeiro, para a gente trazer as informações meteorológicas de Santa Terezinha. Em Santa Terezinha, o sol nasceu às 6 horas e 40 minutos, vai se pôr às 18 horas e 16 minutos. Os ventos chegam a 5 km por hora. Umidade relativa do ar, máximo de 95, mínimo abaixo de 60. Não tem previsão de chuva. Temperatura mínima de 21, máximo 34 graus Celsius para o dia de hoje lá em Santa Terezinha. Informações meteorológicas do município de Vila Rica. Aqui em Vila Rica, o sol nasceu às 6 horas e 42 minutos. Vai se pôr às 18 horas e 19 minutos. Os ventos chegando a 4 km por hora. A umidade relativa do ar, máximo de 91%. Não tem chuva, temperatura mínima de 20, máximo 32 graus Celsius para o dia de hoje. 7 horas e 9 minutos. Vamos aos destaques do Giro Conte.
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3: INCRA encaminha à presidência desapropriação da fazenda de 7.800 hectares em Santa Terezinha. Só que está sentado aí na Carlos Pericioli, ótima notícia. Eleições 2026, eleitor votará 6 vezes nas urnas e escolherá 2 senadores, 1 deputado estadual, 1 federal, governador e presidente da República. O homem foi esfaqueado após agredir mulher durante discussão em São José do Xingu. Flávio Bolsonaro cita informação falsa sobre empresa venezuelana e urnas ao pedir a diplomatas que enviem observadores ao Brasil. Da mesma forma que fez o pai, o filho agora está fazendo com relação às urnas eletrônicas, o que deixou o pai inelegível. Cotação dos principais produtos agropecuários você acompanha na edição de hoje aqui no Giro Conte. INCRA encaminhou à presidência a desapropriação de fazenda em Santa Terezinha, com 7.800 hectares. O conselho diretor do Instituto Nacional de Colonização e Reforma Agrária, o INCRA, autorizou o presidente da autarquia a encaminhar à presidência da República a proposta de decreto que desapropria a fazenda São Sebastião II, também conhecida como Gleba Pericioli, em Santa Terezinha. A resolução foi publicada na terça-feira, dia 14, no Diário Oficial da União. Ontem, o imóvel tem 7.864 hectares, .98, e deve ser destinada à política de reforma agrária. A desapropriação segue o rito da Lei 4.132, do ano de 1962, que trata da obtenção de imóveis por interesse social. O procedimento foi aberto pela Superintendência Regional do INCRA, em Mato Grosso, e passou pelo Comitê de Decisão Regional, que aprovou o procedimento em março. A Diretoria de Obtenção de Terras e a Procuradoria Federal Especializada junto ao INCRA se manifestaram de forma favorável antes da deliberação do Conselho tomada em 9 de julho. A área está registrada em 3 matrículas do primeiro ofício de registro de imóveis rurais aqui de Vila Rica. O documento não identifica o proprietário nem informa o valor estimado da indenização. Também não detalha quantas famílias poderiam ser assentadas na área. A iniciativa integra o programa Terra da Gente, criado por decreto em abril de 2024, para organizar as diferentes formas de obtenção de imóveis previsto na legislação agrária. Entre elas, a desapropriação por interesse social. A resolução foi assinada pela presidente do Conselho Diretor, Débora Mabel Nogueira Guimarães. A autorização não concluiu o processo. O decreto ainda precisa ser assinado pelo presidente da República. Depois disso, o INCRA deve ajuizar a ação de desapropriação, na qual são discutidos os valores da indenização e a emissão na posse. O proprietário pode contestar tanto o valor quanto o próprio enquadramento do imóvel. Santa Terezinha, que fica aqui no extremo nordeste de Mato Grosso, no Vale do Araguaia, região de histórico fundiário marcado por disputas entre grandes propriedades, pulseiros, comunidades tradicionais, o município faz divisa com o estado do Pará e Tocantins. Notícia boa para quem está ocupando a área, Carlos Pericioli, né? Com a possibilidade aí já definida pelo INCRA e também pelo Conselho da criação de um assentamento da reforma agrária. Eleições 2026. Nós teremos eleição esse ano e o eleitor terá que votar 6 vezes na urna eletrônica. Como é que é a ordem de votação aí? Falta muito tempo, né? A gente vai estar repassando isso ao longo do período eleitoral, mas qual é a ordem que você vai votar primeiro, né? Os brasileiros votarão às urnas no dia 4 de outubro deste ano para escolher os representantes dos poderes executivo e legislativos nas eleições gerais. Neste ano, uma das principais novidades para o eleitor é a necessidade de registrar 2 votos para o Senado Federal, já que estarão em disputa 54 das 81 cadeiras da Casa, o equivalente a 2/3 da composição. De acordo com o Tribunal Eleitoral, o TSE, a votação seguirá uma ordem única em todo o país. A recomendação é que o eleitor leve anotado os números dos candidatos para evitar erros e tornar o processo mais rápido. Caso haja necessidade de segundo turno para os cargos de presidente da República ou governador, a nova votação ocorrerá em 25 de outubro de 2026, conforme o calendário oficial da Justiça Eleitoral. Qual é a ordem de votação na urna eletrônica? Nas eleições de 2026, o eleitor fará 6 escolhas da seguinte sequência. Primeiro vai votar para um deputado ou deputada federal. Depois, na sequência, deputado estadual ou distrital, no caso do Distrito Federal. Senador, 2 votos, né? Primeiro voto e depois segundo voto para senador. Governador do estado e, por último, presidente da República. No caso do governador, vai votar para o governador e para o vice, 1 voto só, presidente da mesma forma. Cada cargo possui uma quantidade específica de números na urna. Deputado federal serão 4 dígitos, deputado estadual 5, senador 3 e governador 2 dígitos, assim como presidente da República. O voto de legenda continua permitido apenas para os cargos de deputado federal e deputado estadual. Para senador, governador e presidente, o voto deve ser destinado diretamente ao candidato. Por que serão 2 votos para o Senado este ano? Os senadores exercem um mandato de 8 anos, enquanto os demais cargos em disputa têm mandato de 4 anos. Para manter a renovação parcial da casa, o Senado alterna as eleições entre 1/3 e 2/3 das cadeiras. No caso, esse ano, 2/3. Em 2026, cada estado e distrito federal elegerão 2 senadores. Por isso, cada eleitor deverá escolher 2 candidatos diferentes. Caso o eleitor vote 2 vezes no mesmo candidato, o primeiro voto será válido e o segundo será registrado como nulo, conforme prevê a Resolução 23.751 de 2026 do Tribunal Superior Eleitoral. A Justiça recomenda que o eleitor confira previamente os números dos candidatos, leve a chamada cola eleitoral com os números anotados, respeite a ordem de votação apresentada pela urna, confira o voto, a foto, o nome e o partido antes de confirmar cada voto. Aí então a gente vai estar levando essas informações também ao longo do período eleitoral para que você não vote de forma errada, né? Homem esfaqueado após agredir mulher durante discussão em São José do Xingu. Um homem de 28 anos ficou ferido após ser atingido por um golpe de arma branca na noite da última sexta-feira, dia 17, em São José do Xingu. Conforme a polícia militar, ele teria agredido a mulher com um soco antes de ser esfaqueado. A ocorrência foi registrada após a equipe policial ser acionada pelo hospital da cidade, onde a vítima deu entrada com um corte no braço direito. No local, os militares apuraram que o ferimento foi provocado durante um desentendimento. De acordo com relatos de testemunhas, o homem iniciou a agressão física ao desferir um soco contra a mulher. Em seguida, ela reagiu utilizando um canivete e atingiu o braço da vítima. O homem recebeu atendimento médico e permaneceu na unidade de saúde para a realização de curativos e demais procedimentos. Segundo a equipe médica, o ferimento apresentava, a princípio, baixa gravidade. Após o ataque, a suspeita deixou o local. A polícia militar realizou buscas pela região, mas ela não foi encontrada. 7:17, nós vamos a um rápido intervalo comercial. Na sequência, a gente traz informação com relação à informação falsa do pré-candidato a presidente da República, insinuando que venezuelano que teriam acessado, né, o que fizeram a programação das urnas brasileiras. 7:17. O intervalo é rapidinho, já já estaremos de volta.
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3: Em Vila Rica são 7:20. Flávio Bolsonaro cita informação falsa sobre empresa venezuelana e urnas ao pedir diplomatas que enviem observadores ao Brasil. O senador Flávio Bolsonaro, do PL do Rio de Janeiro, pré-candidato à presidência da República, citou informação falsa sobre as urnas eletrônicas brasileiras ao pedir a uma plateia de representantes diplomáticos estrangeiros que envia, abre aspas, a maior quantidade de observadores possível, fecha aspas, para acompanhar o pleito de outubro. Na fala, o filho do ex-presidente Jair Bolsonaro, que se tornou inelegível por uma reunião com embaixadores na qual teceu ataques ao sistema eleitoral do país, mencionou dados inverídicos sobre uma empresa venezuelana que aparece em documentos da CIA divulgada pela gestão Trump na semana passada. Em nota, Flávio negou ter colocado em dúvida o processo eleitoral brasileiro e acrescentou que o convite para a presença de observadores internacionais, abre aspas, segue uma prática adotada em diversas democracias e reforça a transparência no sistema eleitoral, fecha aspas. A declaração aconteceu durante um encontro Debatendo o Brasil, realizada nesta terça-feira em Brasília, pelo site The Brazilian Report e a agência Novo Selo Comunicação. Anteriormente, o grupo já realizou agendas semelhantes que contaram com a presença de outros dois presidenciáveis, Romeu Zema do Novo e Renan Santos do Missão, além do presidente do Tribunal Superior Eleitoral, Cássio Nunes Marques. Estavam presentes membros do corpo diplomático de 42 países, como Estados Unidos, Israel, Reino Unido, África do Sul, Austrália, Paraguai, União Europeia, Alemanha, entre outros. O pedido que eu faço a todos aqui, não estou questionando o sistema de votação brasileiro, mas que todos os países possam mandar a maior quantidade de observadores possíveis para nossas eleições, como sempre fazem, e também pessoas que tenham conhecimento sobre essa tecnologia, como o Brasil pode dar eleições mais seguras e transparentes, disse Flávio Bolsonaro. Antes, o parlamentar havia feito referência a documentos da CIA tornados públicos na semana passada, que levantaram suspeitas sobre o processo eleitoral venezuelano. A papelada faz parte de um pacote de conteúdos divulgado pela Casa Branca após o presidente dos Estados Unidos, Donald Trump, aliado da família Bolsonaro, realizar um procedimento levantando suspeitas de interferências estrangeiras nas eleições americanas do ano de 2020. O documento em questão, apesar de apontar que oficiais da Venezuela desenvolveram interesses, alguma capacidade em manipular sistemas eletrônicos de votação, não obteve confirmação definitiva de que fraudes eletrônicas de grande escala foram executadas com sucesso no país. Ao discursar, Flávio citou especificamente a empresa venezuelana Smartmatic, repetindo uma informação falsa já desmentida no passado pelo Supremo Tribunal Eleitoral, pelo Tribunal Superior Eleitoral. E uma das suspeitas é em que uma empresa chamada Smartmatic, de origem venezuelana, é que tenha uma programação para alteração das votações daquele país, afirmou Flávio, acrescentando que o dado equivocado, não vou entrar em mais detalhes, mas só para deixar registrado que muitas dessas máquinas que são utilizadas nas eleições brasileiras têm a mesma origem dessa empresa venezuelana. A Smartmatic não fornece urnas eletrônicas para as eleições brasileiras. Em 2017, quando a informação falsa começou a viralizar nas redes sociais, o Tribunal Superior Eleitoral publicou uma nota desmentindo, abre aspas, as urnas eletrônicas brasileiras foram projetadas por técnicos a serviço da Justiça Eleitoral e são produzidas sob a sua direta coordenação por empresas selecionadas por meio de processos licitatórios públicos e de ampla concorrência, fecha aspas, diz a nota. Novos desmentidos foram publicados pelo Tribunal nos ciclos eleitorais seguintes, como em 2020 e 2022. Questionado nesta terça-feira, o Tribunal Superior Eleitoral reafirmou que não há relação entre as urnas e a empresa venezuelana. E aí, os especialistas dizem, os juristas, que Flávio Bolsonaro poderá ser penalizado pelo Tribunal Superior Eleitoral. 7:24, nós vamos à cotação dos principais produtos agropecuários com as informações oficiais do IMEA. O boi gordo, R$ 308,62, começando a reagir. Em Mato Grosso e em Vila Rica, 307. Vaca gorda, em média, no estado de Mato Grosso, R$ 285,90. Em Vila Rica, R$ 285,00. Bezerro de 8 meses, na região do Araguaia, R$ 2.531. Bezerro de 12 meses, R$ 3.025. Bezerras de 8 meses, R$ 1.844. Bezerra de 12 meses, R$ 2.157. O litro do leite no Araguaia, R$ 2,29. Milho, R$ 40,25 a saca. Em Vila Rica, a soja R$ 114,90, também cotação para Vila Rica. 7:25, eu vou ficando por aqui com o Giro Conte de hoje, daqui a pouquinho eu volto no Bom Dia Conte. Fique agora com o horário da Hora Milagrosa da Igreja Santa Vó Rosa.
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1: Prezados ouvintes da Hora Milagrosa, convidamos a todos para que venham participar das reuniões da Igreja Apostólica, que são realizadas nesta cidade de Vila Rica, estado do Mato Grosso, com reuniões quinzenalmente às quartas-feiras, às 19h30, e aos domingos, às 16h30. O endereço é Rua 2, número 335, Setor Sul. Serão todos muito bem-vindos. Divulgamos a seguir um depoimento de fé enviado para a sede desta Igreja Apostólica. A gestação gemelar, confirmada em 2011 para a senhora Aparecida das Dores de Oliveira, foi considerada de risco. Porém, graças à misericórdia da Santa Vó Rosa e do Santo Irmão Aldo, os bebês, dois meninos, nasceram perfeitos e sadios. No entanto, seguidamente, ela foi diagnosticada com grave infecção bacteriana nos pulmões, manifestação que lhe afetou as funções renais, tanto que precisou ser mantida sob tratamento hospitalar. Nesse meio tempo, a mãe dessa senhora, que vinha clamando aos céus pela vida e saúde dessa filha, veio cuidar dela e, por fim, a levou para a localidade onde reside, inclusive porque, adoentada como ela estava, não tinha condições de cuidar dos recém-nascidos nem dos demais filhos. Ainda bastante fragilizada e com significativa perda de peso, a senhora Aparecida foi acometida por pressão arterial elevada e teve um princípio de AVC, manifestação que lhe paralisou o lado esquerdo do corpo. Em fevereiro de 2012, ela foi levada por uma das irmãs para consulta com um especialista que, após analisar os resultados de diversos exames, a alertou de que o caso era muito grave. Ao chegar em casa, a mãe estava ouvindo A Hora Milagrosa, do qual ela tinha conhecimento, porque, na juventude, havia sido apostólica. Naquele momento, ela se entregou nas mãos da Santa Vó Rosa e do Santo Irmão Aldo, e suplicou que esses poderosos santos a curassem e tirassem toda a mágoa que sentia em sua alma. Na manhã seguinte, depois de uma crise de vômitos de sangue, a senhora Aparecida se sentiu recuperada e com disposição para cuidar dos filhos e da arrumação da casa, atividades que, até então, não conseguia realizar, fato que surpreendeu e emocionou a mãe dela que, grata e reconhecida, identificou que o clamor que vinha elevando aos céus em favor dessa filha fora ouvido e atendido. Por sua vez, essa senhora é agradecida ao Santo Irmão Aldo, à Santa Vó Rosa e à Bendita Mãe Maria Santíssima pelas bênçãos recebidas para sua saúde e bem-estar há 13 anos e pela boa disposição que tem desfrutado desde então. Como informou ela em depoimento de fé, entregue na sede desta Igreja Apostólica em dezembro de 2025. Ela reside no Jardim Sabará, São Paulo, estado de São Paulo.

Diversos fatos e circunstâncias comprovam a importância da atenção sempre oportuna e necessária quanto à formação moral, espiritual e emocional das crianças, ó ouvinte. Dentre eles, destacamos o amor de Deus Pai e o cumprimento de sua justiça ao continuar concedendo a vida e o espírito indistintamente a todas as crianças, assim que são geradas. Registrar o nome delas no livro da vida, quando são apresentadas pelos pais ou responsáveis para o sacramento da consagração diante do altar da Igreja Apostólica, é outro ponto a ser destacado quanto ao amor de Deus, o Pai Celestial. O interesse e atenção de Nosso Senhor Jesus ao dizer "Vinde-me as criancinhas", para que pudesse desfrutar da companhia delas e abençoá-las, o divino amor e proteção da bendita Mãe Maria Santíssima para com todas, o afeto que a Santa Vó Rosa demonstrou em muitas ocasiões ao afirmar "Amo a todas elas", o carinho e a atenção que o Santo Irmão Aldo sempre dedicou às crianças, bem como a proteção dos anjos do cortejo angelical concedida a elas, são fatos que destacam a importância da atenção e dos cuidados para com todas, indistintamente. Recomendamos compreensão e paciência para com as crianças, ó ouvintes, sejam elas de tua família ou de tuas relações de parentesco, amizade ou de trabalho. Estas são atitudes que reforçam o apoio moral e afetivo do qual elas tanto necessitam e amenizam a insegurança natural da fase de desenvolvimento em que se encontram. Inclusive, contribui para evitar que se tornem em adolescentes problemáticos ou em adultos frustrados e infelizes. Quem em Deus confiou, nunca se enganou. Incentivo de fé, legado pela Santa Vó Rosa e pelo Santo Irmão Aldo, sempre oportuno para as diversas situações do lidar cotidiano e bastante apropriado no sentido de colaborar para a formação moral, espiritual e emocional das crianças.

0: Estamos apresentando a Hora Milagrosa, e na sequência vai falar-lhes o pastor Carlos Gasques Nardo.
1: Aos queridos ouvintes, apresento os meus cumprimentos e que a paz de nosso Deus esteja sempre consigo. Para que a paz divina reine nos corações e nas famílias, é preciso saber conviver com todos, tendo como meta praticar o perdão, que é o fruto do verdadeiro amor. E é sobre o perdão que meditaremos a seguir. Jesus nosso Senhor, Maria Santíssima, a Santa Vó Rosa, nosso Espírito Consolador, e nosso Santo Profeta Irmão Aldo, foram exemplo de amor e perdão e também nos legaram essas nobres virtudes. Nos ensinos e na vida de Jesus, do que mais ficou em evidência foi o amor que ele externou para com os humildes, para com a humanidade. Por esse motivo, sempre foi perdoador. Digo assim, pois muitos têm dificuldade em perdoar o seu semelhante e acham que essa é uma missão de Deus e não dos seres humanos. Quando alguém interfere para cooperar com a pessoa na reconciliação com o próximo, alguns rejeitam essa colaboração, dizendo: quem sou eu para perdoar? Quem perdoa é Deus. Os que agem assim, talvez seja por falta de sabedoria ou de humildade. Outros dizem: já perdoei tal pessoa por várias vezes e agora cansei. Não podemos confundir as coisas de que perdoar é aceitar o que as pessoas errem quantas vezes quiserem. Não é isso. Perdoar é não guardar mágoas ou ressentimentos. Nós, seguidores da mensagem da paz, mensagem que produz vida e salvação, em nome de Jesus e do Consolador, temos ensinado, através deste programa A Hora Milagrosa e nas reuniões de nossa Igreja Apostólica, para que vivam na prática do amor e do perdão. E se por acaso vier a errar, pecando contra alguém, com atitudes desaprovadas por Deus, que se arrependam com muita sinceridade. Deus não quer perder ninguém e procura acolher os contritos e arrependidos. E esse sentimento de bondade e misericórdia é que deve nos envolver em relação aos que deixam de vigiar. Deus é amor e perdão, e nós também devemos ser, pois somos da mesma descendência divina. Queridos ouvintes, certa vez o apóstolo São Pedro perguntou para Jesus: Senhor, até quantas vezes pecará o meu irmão contra mim e lhe perdoarei? Até 7? São Pedro acreditava que alguém que conhecesse os mandamentos sagrados nunca cometeria injustiça contra o próximo. Na verdade, isso realmente não deveria acontecer. Tem pessoas que conseguem manter um equilíbrio em sua conduta, pois não perde o foco do amor ao próximo e a fé em Deus e também em seus santos. Dessa forma, enquadra na tolerância que o apóstolo São Pedro estava propondo. Mas Jesus nunca olhou apenas para uma pessoa. Ele contemplava toda a humanidade. Se dependesse dele, salvaria todos. E para isso era e é necessário que uma imensidão de pecados sejam perdoados. Porém, fica bem claro, os que se arrependerem dos erros com muita sinceridade e com o firme propósito de buscar o aperfeiçoamento espiritual para terem suas atitudes aprovadas por Deus e por seus santos. E sendo assim, deve amar o seu próximo e serem perdoadores. Pensando e agindo desta maneira, foi que Jesus disse para São Pedro, dizendo assim: perdoe o seu irmão não apenas 7 vezes, e sim 70 vezes 7. Ou seja, assim como não há limites para externar o amor, não há limites para o perdão. Como afirmei, Deus é amor e perdão. Seus santos poderosos, como Jesus, Maria Santíssima, a Santa Vó Rosa, o Santo Irmão Aldo, são a extensão dessas virtudes divinas para dispensar aos contritos sinceros e que se arrependem com sinceridade o perdão para o seu pecado. E assim poderão ter a garantia de uma vida feliz e também poderem fazer com que a sua parte de lealdade, de amor, de dedicação também seja realçada. O primeiro passo é a oração, onde nos humilhamos e intercedemos a comunhão com o reino dos céus, pedindo o perdão divino. Acontece que o pedir não é o suficiente, pois Deus não é obrigado a nos perdoar, e sim, é nós que temos o dever de buscar o mérito do perdão, para que a paz volte a reinar nas vidas, nos lares, nas famílias e no convívio perante a sociedade. Sobre em fazer a nossa parte para que sejamos perdoados por Deus, disse Jesus: enquanto estiverdes orando, perdoais se tendes alguma coisa contra alguém, para que o vosso Pai que está nos céus também perdoe as vossas ofensas. Na oração do Pai Nosso, ficou bem claro, nós mesmos pedimos a Deus para não nos perdoar, se não usarmos da virtude do perdão. Oração esta ensinada por Jesus, e num trecho diz: perdoe as nossas ofensas, assim como nós perdoamos a quem nos tem ofendido. Meditem, ó prezados ouvintes, o perdão restabelece amizades, os sentimentos bons, também reaviva parceria de negócios, minimiza a soberba, derrama bálsamo na ferida ardente, derruba as mais resistentes, rigorosas barreiras e reaviva a preciosa união entre as pessoas de boa vontade e fé. Jesus nos ensinou que o Pai Celestial é o Deus da bondade, do amor, do perdão, da misericórdia, que pedia para orar pelos amigos e pelos inimigos, e que Ele é grandioso também para perdoar. Por isso, a melhor atitude que possa tomar em relação a alguém que tenha nos ofendido é perdoá-lo. Com isso, faz esquecer a ofensa, apaga o sentimento negativo da mente, da consciência e alivia o sofrimento. Faz bem para quem perdoa e para quem é perdoado. Atitude que se enquadra nos mandamentos sagrados do amor de Deus e a si mesmo. Amados, somos filhos do mesmo Pai Celestial, originários da mesma criação divina, e todos fomos destinados aos céus. A todo instante existe a necessidade em sermos humildes de coração, para que vivamos em união fraternal. Precisamos ser perdoadores e também receber o perdão do nosso próximo. Como eu lhes disse, esses são ensinos de Jesus e seu exemplo de vida, exemplo da Virgem Maria Santíssima, da Santa Vó Rosa e do Santo Irmão Aldo, com os preciosos ensinos que nos legaram. Notem, meus queridos ouvintes, eu sei que amam a Deus e o respeitam como o Supremo Criador. Muitos também veneram os santos dos céus. Essa é uma conduta de devoção e fé. Os frutos dessa atitude é amar o próximo e o tê-lo como irmão ou irmã. Devemos sempre desejar o bem e sermos dispenseiros da paz. Quem perdoa e entende as fraquezas do seu próximo, vive em paz, tem paz na alma. Quem deseja a felicidade aos outros é porque está de bem com Deus e consigo mesmo. Jesus sempre foi e será o maior exemplo de perdão. Teve a coragem de chamar seu traidor de amigo até no momento em que foi traído. No auge do sofrimento e diante de toda a crueldade, pronunciou uma frase que alguém jamais aventuraria em dizer nos momentos finais da vida. Disse Jesus: Pai, perdoa-os, pois eles não sabem o que fazem. Que essa nobre virtude do amor de Cristo esteja em seu coração, em casa, na igreja, no trabalho, no convívio perante a sociedade. Sejam dispenseiros do amor, da paz e do perdão. A seguir, passarei a orar em favor de todos. Ó glorioso Deus e Pai Celeste, glorificamos-te pela sua infinita bondade e misericórdia, sendo amor é a maior fonte de perdão, também é justiça, tanto que nos pede que sejamos fiéis aos seus santos mandamentos. Peço-te, ó bendito Jesus, peço à Senhora Virgem Maria Santíssima, a ti, Santa Vó Rosa, nosso Espírito Consolador, e ao senhor, ao santo e querido irmão Aldo, que em nome de Deus Pai, ajude a esses ouvintes para que vivam nas nobres virtudes do amor e do perdão. Ajude-os a serem humildes e, sendo perdoadores, promoverão a paz na alma e compartilharão com o seu semelhante. Quantos que passam por momentos difíceis, doenças, outros passaram por um processo cirúrgico e até outros que estão em convalescência. Dá-lhes saúde, que há também os que precisam de um emprego para garantir a sua sobrevivência da família e da boa organização do seu lar. Ajude-os para que sejam bem-sucedidos. Santa Vó Rosa, querido irmão Aldo, aos santos gloriosos, junto à Virgem Maria Santíssima, abençoa todas as pessoas que estão crendo na mensagem da nossa Igreja Apostólica e estão buscando também a consagração. Tenha misericórdia dos que nos ouvem pelas primeiras vezes. Também peço que unja a água e o óleo que com muita fé foi colocado junto a esse receptor. Ó queridos ouvintes, receba as bênçãos preciosas do nosso eterno Deus, de Jesus Cristo nosso Senhor, da Virgem Maria Santíssima, da Santa Vó Rosa, nosso Espírito Consolador, e do nosso santo e querido irmão Aldo, na comunhão com todo o reino dos céus, e prestamos a todo o poder celeste o nosso mais sincero e eterno louvor. Amém.
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3: 8 horas. 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
10: Fala, galera. Que bom ter você aqui com a gente no Momento Informação. Como é que você tá? Tudo na paz por aí? Eu sou a Letícia Leal e já chego trazendo uma dica que é pura beleza e autocuidado, viu?
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10: Sabe aquela história de cuidar dos cabelos? Então, fica de olho para não exagerar na química, tipo tinturas e alisamentos muito frequentes, que acabam enfraquecendo os fios. E para manter tudo em cima, forte, macio e com aquele brilho, a hidratação capilar semanal é sua melhor amiga. Mas ó, a dica de ouro mesmo é que beleza é sobre bem-estar. É se sentir bem com você, sabe? Mais do que seguir qualquer padrão, quando a gente cuida da nossa saúde física e emocional, o brilho vem de dentro para fora, natural, com confiança e muita felicidade. E já já, na próxima parte do nosso programa, tem mais sobre saúde para você. Fica ligado.
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12: Muito bom dia, 8 horas e 3 minutos, por cá estamos nós com mais uma edição do programa Bom Dia, Conte. Hoje, quarta-feira, 22 de julho, o mês de julho já está indo embora, né? Já tá chegando no seu final, faltando aí só 9 dias para encerrar o mês de julho. Nem conta mais hoje, né? Falta 8 dias. Mais uma vez agradecendo ao Papai do Céu pela oportunidade de poder invadir os vossos lares e levar a boa música e informação através das ondas sonoras da Rádio Conte 101,5 para todos os lares. Somos gratos ao Papai do Céu pela oportunidade de poder substituir aqui a titular do programa, Johnny Cléa Moraes, que amanhã estará de volta aqui, rente no batente, falando mal de mim, com certeza, né? Fazer o quê? Lembrando que a direção geral da Rede Conte de Comunicação é do Rodrigo Barbosa, a direção da Rádio Conte de Vila Rica é minha, Gilmar Alves, a apresentação, os trabalhos técnicos hoje também são meus, mas a programação musical quem faz é você. Como é que faz essa programação musical? Muito fácil, você que está aí no conforto do seu lar, está no seu estabelecimento de trabalho, está na zona rural, na zona urbana, está na cabine do seu caminhão, da sua máquina, pega o celular e mande mensagem. 663554-2266 é o telefone para você mandar mensagem e fazer a melhor programação do rádio brasileiro. Vamos começar o nosso programa com aquela mensagem de otimismo para começar o dia cheio de paz. Hoje, 22 de julho, somos convidados a refletir sobre a força da transformação. Assim como Maria Madalena encontrou um chamado de Jesus, também podemos renovar nossa vida a cada amanhecer, que possamos deixar para trás o que nos prende e buscar o que aproxima do amor e da paz de verdade. Cada dia é uma nova página em branco. Neste 22 de julho, você vai escrever suas histórias com gestos de bondades, palavras que tragam, palavras que curam e atitudes que inspiram. O que você planta hoje será o que você florescerá amanhã. Escolha semear o amor, porque se você semear espinhos, com certeza você não colherá flores. O dia amanhece como um convite silencioso, recomeçar. Que nesse dia 22 de julho nós possamos ouvir a voz suave da esperança, que nos lembra que não importa o peso de ontem, sempre há luz suficiente para guiar o nosso dia hoje. Hoje é dia de agradecer. Agradeça pela vida, pelas oportunidades e até pelos desafios, pois eles nos moldam. Que nesse dia 22 de julho nós possamos, e nesta quarta-feira, abrir o coração para perdoar, começar a viver com mais propósito. Seja feliz hoje mesmo. Escreva sua página nesse papel em branco que Deus lhes deu nesse dia de hoje. O papel está aí, você está com a caneta na mão e o papel. Faça a sua história mais bela hoje do que foi ontem. Bom dia!

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1: Eita, que o Fofocando já chega com as notícias que estão dando o que falar.
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1: Pra começar, a gente tem que comentar essa linda homenagem da Carolina Dieckmann, que emocionou a internet inteirinha. A atriz fez uma reflexão super tocante sobre a saudade, um ano depois da partida da nossa querida Preta Gil. É de apertar o coração, né? A Carolina Dieckmann publicou um vídeo nas redes sociais que simplesmente parou tudo. Na legenda, ela abriu o coração, falando de um jeito muito sensível sobre esse sentimento tão complexo que é a saudade. Ela trouxe à tona a memória da nossa amada Preta Gil, que nos deixou há exatamente um ano. Parece que foi ontem, mas a dor e a falta continuam ali, bem presentes. O vídeo da Carolina conseguiu tocar a alma de muita gente, porque ela expressou exatamente o que muitos sentem. Os seguidores foram à loucura, encheram a postagem de comentários, mensagens de apoio e histórias de identificação. Muita gente chorou junto, relembrou momentos especiais com pessoas que já se foram e mandou muito carinho para Carolina e para toda a família da Preta. Uma demonstração de amor e sensibilidade que a gente adora ver. E olha que essa história ainda vai render, viu? Muita emoção no ar.
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1: Olá, amigos e amigas. Que alegria ter você aqui no nosso Guia Astral. Eu sou Letícia Leal e sinto uma energia incrível de novas possibilidades no ar.
2: Áries, Touro, Gêmeos.
1: Áries. Oportunidades profissionais exigem sua iniciativa. No amor, a espontaneidade fortalece laços. Reflita antes de decisões importantes na vida pessoal. Sua força interior é aliada nas conquistas. Cor vermelho cereja. Número 17.
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1: Touro. Estabilidade no trabalho favorece projetos grandes. Paciência no afeto trará recompensas duradouras. Emoções equilibradas guiam suas escolhas pessoais. Valorize o que te traz segurança. Cor bege rosado. Número 42.
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1: Gêmeos. Comunicação abre portas profissionais e amorosas. Explore novas ideias pessoais com foco. Use sua versatilidade para aprender e crescer. A curiosidade é sua bússola. Cor azul turquesa. Número 88. Fica ligado! 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
1: Olá, queridas amigas que sintonizam o nosso Toque de Mulher. Que bom ter você aqui com a gente. É um prazer compartilhar esse espaço. E nessa nossa primeira parte, a gente vem com dicas de ouro para nossa vida. Vamos de check-up, o hábito que salva. Exames preventivos, pressão, glicemia, mamografia e Papa Nicolau em dia. Esses cuidados são a chave para descobrir coisas no começo e viver com mais tranquilidade e qualidade. Depois, um convite. Envelhecer é um privilégio. É uma conquista. O corpo muda, a pele ganha marcas, mas a presença fica mais forte. A mulher madura carrega histórias, uma tranquilidade única. Vamos ocupar nosso espaço com naturalidade, sem pedir desculpas pela idade. E por fim, estresse e limites. Quando estressadas, é difícil dizer não. Mas é aí que os limites protegem nossa saúde. Um não gentil, como não consigo ajudar agora, é um sim para sua paz mental. São dicas para a gente se cuidar. O Toque de Mulher está só começando. Não saia daí, a gente já volta.
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2: Muito bem, agora são 8 horas 26 minutos. 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Deixa eu atender a participação aqui no programa Bom Dia Conte. Quem está ligada comigo, Ana Lídia, muito bom dia.
3: Bom dia, bom dia.
2: Bom dia.
3: Uma ótima quarta para todos.
2: Obrigado.
3: A música do Vando, a escolha.
2: Vando,
3: bom dia.
2: Já com nós. Obrigado, bom dia. Mais participação aqui no Bom Dia Conte. Ana Paula, Fazenda Aricuri, tá ligadinha comigo. Bom dia.
4: Bom dia, Rádio Conte. Bom dia, Gilmar.
2: Bom
4: Quero
2: dia.
4: Quero uma música. Conrado e Alessandro, Só Se For Gelada. Ofereço para todos meus amigos ouvintes que tá ligadinha na melhor. Tá na melhor? Tá na Conte.
2: Conte, bom dia. Obrigado. Mais participação? Marlene tá ligadinha comigo, bom dia.
5: Bom dia, Rádio Conte.
2: Bom dia.
5: Quero pedir a música aí com... Ai, eu esqueci o nome dos cantores, qualquer um aí. Você gosta que eu... Sabe que eu gosto de música, é bom. Eu passo qualquer um aí de sua escolha aí. Eu ofereço pra todos que estão na escuta. Bom dia, obrigada.
2: Bom dia, vou mandar essa aqui, ó. Quero falar com alguém de Delmiro e Delmonte. Eu sei que você gosta dessa. Bom dia. Nós vamos faturar na sequência. Você curte Moda Boa aqui no Bom Dia Conte. Manda mensagem, peça sua música, faça a melhor programação da manhã desta quarta-feira.

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2: 8:30. 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
2: E aí, pessoal que ama uma boa história, que bom ter você aqui com a gente no seu programa Novelas. Eu sou Andressa Pires e chegou a hora de mergulhar de cabeça nas emoções de A Nobreza do Amor. Preparem-se, porque no capítulo de hoje, o Gendal anuncia que logo logo vai se livrar da Alica para se casar oficialmente com a Binta. Que reviravolta essa, hein? Enquanto isso, a Niara confessa pra Tereza que sim, gosta do Anildo, mas o coração dela ainda não tá pronto pra se envolver romanticamente de novo, sabe como é? Ai, que dilema! E olha só, o Malungo chega em Barro Preto e reconhece o José. O que será que vem por aí com esse reencontro misterioso? A Ana Maria tá toda animada pra começar as aulas na escola, mas o Mirim já estranha a ausência do Manuel no banco. E o Tônio, coitado, percebe a tristeza do Januário ao ver o Manuel e a Ana Maria juntinhos. Ai, ai, quanto sofrimento, gente. O Viriato ainda repreende a Virgínia pela forma como ela se refere a Lúcia, ou melhor, a Alica. E pra fechar com chave de ouro, o Malungo se ajoelha diante da Alica. Daqui a pouquinho, o Novelas volta com os destaques imperdíveis da novela Coração Acelerado. Fica com a gente.
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1: E pra começar o Fofocando com o pé direito, já tem um bafão que quebrou a internet.
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1: O Shawn Mendes, gente, foi flagrado sozinho tomando café da manhã no Rio. Isso mesmo, sozinho. Depois de vários dias de passeios românticos e super comentados ao lado da Bruna Marquezine, com direito a muito carinho e flertes, o cantor canadense foi visto totalmente desacompanhado, quebrando aquela rotina que a gente já estava acostumada a ver por aqui. Será que a Bruna viajou? Ou será que o romance deu uma esfriada? O que será que rolou com o casal mais tipado do momento? A gente fica de olho, claro.
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1: E falando em gata, quem tá arrasando e mostrando que é poderosa é a Grazi Massafera. A atriz, que tá com 44 anos e esbanjando boa forma, abriu o álbum de fotos da sua viagem pela Chapada dos Veadeiros, lá em Goiás, e causou. Ela apareceu com um look de oncinha, super selvagem, e fez uma declaração que pegou todo mundo de surpresa. A Grazi afirmou, e a gente amou: "Fui princesa, hoje sou bruxa." Que mulher, que atitude! Ela mostrou que tá mais linda e empoderada do que nunca. E a internet foi a loucura com as fotos e a legenda. Uma verdadeira deusa selvagem.
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0: Que tal criar uma caixa de coisas para criar, com rolos de papel e caixas vazias? Vocês vão se surpreender. Um beijo no coração de vocês e até já.
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E aí, galera pet, eu sou o Lineu Silva. Para começar essa nossa primeira parte com o pé direito, vamos direto para uma dica que faz toda a diferença no dia a dia com seu bichinho. Você sabia que pets também gostam de rotina? Pois é. Horários certinhos para comer, passear e descansar ajudam demais o seu animal a se sentir mais seguro e confortável. Essa organização deixa eles mais tranquilos, diminui a ansiedade e, olha, melhora muito a convivência em casa. Animais acostumados com essa organização costumam se adaptar melhor a tudo. É um carinho que a gente oferece e que volta em dobro. Pode apostar! Esse foi o Momento Pet com Lineu Silva. Daqui a pouquinho tem mais dicas quentinhas para os seus companheiros. Não sai daí! Música.

Muito bem, agora são 8 horas 47 minutos, 8h47, quarta-feira, abençoada pelo Papai do Céu. E eu tenho um convite para você, você que é amante do esporte, vem aí a abertura da 14ª Copa São Marcos. É o torneio início, que acontece no dia 9 de agosto, às 12 horas haverá aquele...

0: Delicioso almoço com churrasco, saladas e bebidas em geral. 13 horas já começa o torneio de futebol society. A premiação do torneio será 50% das inscrições para o campeão, vice-campeão leva 30% das inscrições e terceiro lugar, duas caixas de cerveja. 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Neste sábado agora, próximo sábado, dia 25, acontece na hora lá da Lagoa do Tiradentes, bairro Tiradentes, projeto Viva Seu Bairro, terceira etapa. A Secretaria de Cultura, Esporte e Lazer de Vila Rica convida todos para neste sábado, dia 25 de julho, participarem da terceira etapa do projeto Viva Seu Bairro na orla do Lago do bairro Tiradentes 1 e 2, com início às 2 horas da tarde, com todos os serviços sociais gratuitos. 19 horas haverá cinema e também show ao vivo. Os serviços oferecidos serão maquiagens, tranças, cortes de cabelo, manicure, alistamento militar, emissão de identidade, aferição de pressão arterial, exame de glicemia, regularização do CPF e atendimento do INSS. Terá pula-pula, pipoca, algodão doce, sorteio de brindes e brinquedos. 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Deixa eu atender a participação, quem está ligado ou ligada comigo, deixa eu ver. Dona Deusília, Vila Mandi, bom dia. Fala comigo, mulher, bom dia.
1: Bom dia, bom dia, Gilmar. Gilmar, bota meu
0: Bom
1: nome de
0: dia.
1: sorteio. Deusília Lopes Moraes, Lucirene, da Lagoa Grande, Lagoa de Arroz, quer dizer. Ana Luiz Barro, Barreirinha. Eu já falei do meu esposo. Então, bom dia.
0: Bom dia, obrigado, Deusília. Meu amigo Evânio Rodrigues está ligadinho comigo. Bom dia.
2: Bom dia, Conte. Bom dia, Johnny. Passando aqui
0: Bom
2: para
0: dia.
2: Desejar uma ótima quarta-feira para todos.
0: Ah.
2: E pedir que você toque hoje aí Tortura.
0: Tortura?
2: Calcinha Preta. Vai ser para todos, para todo do programa. Valeu. Uma ótima quarta para todos e um bom dia.
0: Bom dia, Miriam está ligadinha comigo. Bom dia.
3: Oi, Mazinho. Bom dia, bom dia, bom dia, meu amigão. Tudo bem?
0: Tudo
3: que tá
0: jóia.
3: todo mundo bem, graças a Deus. Gilmazinho, eu gostaria que você passasse essa música aí em cima para mim, fazendo um favor. A oferece para Eloísa, Andressa, John, Bartolomeu, Rian, o Vinícius, a dona Francisca que mora lá na IP, o velho Chico, a mulher do velho Chico. E a minha família que tá tudo aqui comigo, tá bom, meu amigão? E simplesmente pra você, meu amigão. Eu quero participar do sorteio. Miriam Laudelina Procopio.
0: Obrigado, Miriam. Bom dia, o pessoal do Caxangá. Toda a família da Miriam ligadinha curtindo o programa. Bom dia, Nália. Bom dia.
4: Bom dia, Rádio Conte.
0: Bom
4: dia.
0: Bom dia,
4: Gilmar. Tudo bem com você?
0: Tudo ótimo.
4: Tá tudo bem, graças a Deus.
0: Que maravilha.
4: Eu quero o projeto Caxangá. A Nália Eliana. Quero oferecer as músicas para todos que estiver na escuta e para você, Gilmar. Um abraço.
0: Bom dia, canta agora. Trio Parada Dura, Cordão de Ouro. Calcinha Preta, Tortura, Kelly Smith, Era Uma Vez. Vou mandar essa moda Cordão de Ouro lá para minha amiga ouvinte que diz que curte demais. Que tiver de calça de... Trio Parada Dura para minha amiga Divina Ferreira. Bom dia. Calcinha Preta, vai lá pro meu amigo Eufânio. E aí eu lembrei, né, do... Diz que o Alex foi, né? Foi lá na barreira. Calcinha preta tinha. Tinha lá ou ele foi de calcinha preta? Como que era? Eu não entendi direito. 8h52. Daqui a pouco eu volto. Bom dia.

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1: E aí, pessoal, que delícia ter vocês aqui no Fofocando. Chegamos com um babado quente do mundo da beleza.
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1: Sabe aquela regra antiga de que Miss não podia ser casada ou ter filhos? Pois é, isso mudou. E uma brasileira tá fazendo história com essa nova realidade. A manchete é essa. Casada e mãe de dois, a Miss Universal Woman Brasil fala sobre a mudança nos concursos de beleza e desabafa. Era injusto, revelando o que muitas mulheres pensavam. A estrela é Marisol Savaguin, 37 anos. Casada, mãe de dois filhos, é a nossa atual Miss Universal Woman Brasil. É a prova viva de que beleza e representatividade abrem espaço para todas, independente do estado civil ou se já construíram família. Marisol comentou sobre a virada nos concursos, que agora permitem mulheres casadas e com filhos. Ela foi direta. Antes era injusto com tantas que sonhavam em participar. E tem mais. Em setembro, Marisol Savaguin vai representar o Brasil na etapa internacional do Miss Universal Woman, levando nossa torcida e a mensagem de inclusão. Que arraso, né? Uma inspiração.
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7: Oi, eu sou Letícia Leal e estamos de volta com o Momento Informação. Que bom ter você aqui com a gente. E para já entrar no ritmo, vamos de dica de saúde. Porque se cuidar é essencial, né?
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7: Uma coisa simples, mas que faz um bem danado. Que tal começar o seu dia se alongando? É rapidinho, ajuda a despertar os músculos, melhora a sua disposição e ainda manda embora aquelas tensões que a gente acumula durante o sono. E falando em bem-estar, outra dica de ouro é aprender a dizer não. Respeitar seus limites é fundamental para não se sobrecarregar, nem física e nem mentalmente. Afinal, o equilíbrio é tudo para a gente se sentir bem. E ó, fica ligado que daqui a pouquinho tem mais. Na próxima parte do Momento Informação, a gente vem com dicas incríveis para sua casa. Não sai daí.
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1: Olá, queridas. Que alegria ter vocês aqui de novo no Toque de Mulher. Eu sou Andressa Pires e já chegamos com aquela energia boa e dicas que fazem a diferença na nossa vida, sabe? E para começar nossa conversa, olha que interessante essa dica pra gente que corre tanto. Sabia que a mulher que se organiza dorme melhor? É verdade. Pequenas atitudes fazem um super bem. Tipo, deixar sua roupa já separadinha para amanhã, sua bolsa pronta, ou até anotar as tarefas do dia seguinte. Parece bobagem, né? Mas isso ajuda muito a reduzir aquela ansiedade antes de deitar. Sua mente relaxa, você dorme com mais qualidade e acorda com o humor lá em cima. É um carinho com a gente mesma. Fica ligada, porque a gente já volta com mais Toque de Mulher e muitas outras dicas especiais para você. Não saia daí.
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2: Muito bem, agora são 9h08, 9h08, manhã de quarta-feira. 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Bom dia, deixa eu ver quem está ligadinho comigo. Lidiane Amorim, bom dia, Gilmar. Eu quero ouvir a música com Zezé de Camargo e Luciano. Saudade Bandida, ofereço para você, principalmente para minha irmã Marciana, que está fazendo aniversário hoje. Se tiver sorteio, quero participar. Lidiane Amorim Santana. Parabéns a Marciana, felicidade, muitos anos de vida. Que o Divino Espírito Santo cubra de luz e guie nos caminhos perfeitos. Roseilda tá ligadinha comigo, bom dia.
3: Bom dia, Gilmarzinho, bom dia, bom dia.
2: Bom dia, bom dia.
3: Manda pra nós aí, Aguenta Coração, do José Augusto. Vai pro Ivani, pra minha amiga Maria Ribeiro, pro Alex na Celaria Perfil no Mandi, meu irmão José Carlos. E pra amiga Johnny, bora da Yara. Manda pra nós, Gilmarzinho.
2: Chaco nós. Deixa
3: nem com... nem chega na frente do microfone que já vai falando da Johnny.
2: Que
3: o nome da Johnny? Johnny é muito doce.
2: Eu tenho que me
3: amanhã
2: prevenir.
3: Ela tá aí na rádio. Amanhã nós vamos conversar. Amanhã. Nós já vamos conversando de antes, tá?
2: Tu já tá inventando inferno na minha vida com a Johnny.
3: Ontem mesmo você deu sorte.
2: Por quê?
3: Porque eu tava ouvindo a rádio naquele horário, mas não tava tendo internet, tá?
2: Graças a Deus, né? Bom dia, Dona Iracema Siqueira. Fala comigo, Dona Iracema, bom dia.
4: Alô, Gilmarzinho, aqui é Iracema Siqueira, comissão para nós entrarmos. Peça o hino, louvor, comadre Batista, Folha Seca, homenagem a você, quem está no escuro, que eu concluo o sorteio. Tudo bom, Gilmarzinho?
2: Beleza, obrigado, feliz, bom dia.
4: Quarta-feira.
2: Deixa eu atender mais participação. Domingo Aparecido, bom dia, Gilmar, tudo bem? Roda pra nós aí, Soldado Ferido, com o apóstolo Valdemiro Santiago. Ofereço pra minha esposa Juliana, meu filho Wendiel, minha mãe Divina, meu amigo Gilberto, sua esposa, pro senhor Antônio Baltazar e toda a sua família, pros meus amigos do projeto Caxangá. Obrigado, meu amigo Domingo Aparecido. Alvanita, ligadinha comigo, bom dia, tudo bem? Roda uma sua escolha, ofereço especial para minha amiga Loiva, abençoado dia para ela. Bom dia, Loiva, obrigado também ao Vani pela participação. Marina tá ligadinha comigo, bom dia.
5: Bom dia, Gilmar, manda aí um forró do Guilherme Silva aí para nós curtir aqui no Projeto Caxangá.
2: Guilherme Silva, vou mandar é agora para você. Guilherme Silva tem muita moda boa, hein? Mais participação? Tem participação da Rosirene Lopes, está ligadinha comigo. Bom dia! Bom dia, Gilmar, tudo bem? Quero ouvir o hino com a cantora Antônia Gomes. No meu silêncio, ofereço para todos que estiveram ouvindo o programa, Rosirene Lopes. O pessoal que está pedindo gospel, tá, eu vou organizando aqui. 11 horas a gente toca no momento gospel. Bom dia, Gilmar. Toca a música Nando Moreno, mesa 14. Marinete tá ligadinha comigo. Nós vamos lá pra Vila Mandi agora. Meu amigo Alex tá ligadinho. Bom dia.
6: Bom dia. Fala, Gilmar. Não. Gilmar, eu não fui no show, não.
2: Não?
6: Eu não fui no show lá da banda, não. Perdei se você ia no show de calcinha preta.
2: Ô, nada.
6: Mas eu não fui, não. Fiquei por aqui trabalhando.
2: Tô fora. Mulher,
6: trabalhador, né?
2: Tô fora.
6: Toca pra nós aí, Folha Seca, tá muito batido. Pra Mazailda, pra Marina, pra Wilma. Zé Carlos, Ivani Gamba, Analista. A todos estiverem na sintonia aí com a Faramina, que é um bom dia, tudo de bom. Vamos brincar.
2: Bom dia. Obrigado. Bom dia, Alex. Bom dia, galera da Celaria Perfil. A galera lá na Vila Mandi. Todo mundo ligadinho, tá? Vamos de música boa. Daqui a pouco eu volto. Agora canta Zezé de Camargo e Luciano, Saudade Bandida. José Augusto, Aguenta Coração. Guilherme Silva, Gabriela. Já, já eu volto com mais moda boa aqui. No Bom Dia Conte.

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3: 9h20.
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13: Gente, que emoção, que energia boa a gente sente quando o amor transborda.
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13: E é exatamente isso que Francisco Gil, o Fran, nos fez sentir. Um ano se passou desde a partida da nossa eterna Preta Gil. E o coração do filho continua transbordando saudade e carinho. Fran usou as redes sociais para fazer uma homenagem daquelas que apertam o peito e enchem os olhos, sabe? Ele revelou com toda a sensibilidade do mundo que a presença da mãe ainda é muito, muito forte na vida dele. Escuto sua risada, sinto teu perfume e sonho quase todas as noites com você, disse ele. E a gente consegue imaginar a força dessas palavras, a verdade que elas carregam. É um amor que transcende, que não se apaga. Preta Gil marcou demais a vida de todos nós, com a sua alegria, sua voz, sua força. E ver o Fran falando com tanto carinho assim, um ano depois, só mostra o legado lindo que ela deixou. Ele emocionou geral, e a gente aqui do Fofocando também sente essa emoção junto com ele. É um testemunho de amor puro, de um filho para mãe, que mostra que a conexão é eterna, né? O carinho e a lembrança da Preta Gil continuam vivos, reverberando em cada um de nós. Que homenagem linda, Fran, de verdade.
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1: Olá, gente linda. Letícia Leal de volta com o Guia Astral.
0: Câncer, Leão, Virgem.
1: Para você, Câncer, o momento pede acolhimento. Equilibre emoções e fortaleça seus laços, confiando na sua intuição para guiar seu caminho pessoal. Sua cor da sorte é o rosa quartzo e seu número é o 33.
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1: Leão, brilhe com autenticidade e paixão. Lidere com o coração, inspirando e valorizando a si mesmo em todas as áreas da vida. Sua cor da sorte é o dourado e o número da sua estrela é o 68.
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1: E agora, Virgem, organize seus pensamentos, Virgem. Busque clareza nas relações e no trabalho, permitindo-se flexibilidade e um olhar mais gentil para suas conquistas. Sua cor da sorte é o azul marinho e seu número que te sorri é o 12. Muita coisa boa, né? Na próxima parte do Guia Astral, vamos mergulhar nas energias de Libra, Escorpião e Sagitário. Fique com a gente, não saia daí.
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1: E estamos de volta com Mamãe a Bordo. Que delícia ter você por aqui. Pra gente começar com o pé direito, uma dica que vai fazer a diferença no dia a dia. Sabe, crianças pequenas adoram autonomia. Que tal oferecer escolhas dentro do limite que você já definiu? Em vez de coloca o sapato agora, experimente. Você quer o sapato vermelho ou o azul? Isso funciona super bem de 2 a 5 anos. Eles se sentem ouvidos e você continua no comando. Menos resistência, mais colaboração. É um carinho que faz a rotina fluir.
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2: Muito bem, agora são 9 horas e 35 minutos. 9h35, recadinho. É para você, minha amiga dona de casa. 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Muito bem, vamos de participação. O meu amigo Naldo Maranhense está ligadinho comigo. Bom dia, fala comigo, Naldo.
3: Bom dia, Ariponte. Bom dia, Gilmar. Bom dia. Uma boa para nós aí. Pode ser a tua escolha. Preço vocês da rádio, todos gostaram mesmo. Tchau e obrigado.
2: Beleza, vou mandar pra você com Christian Ralph Cama Fria. Meu amigo Constante, como é que você tá por aí? Bom dia.
4: Bom dia, Gilmarzinho, cara.
2: Bom?
4: Manda aí uma moda pra nós aí, do Delmiro e Demão.
2: Ah.
4: Quero falar com alguém e ofereço pra quem gostar da mesma, cara.
2: Beleza.
4: Meu bom dia, cara.
2: Bom dia. Nós já tocamos essa moda, tá bom? 8h42, vou escolher outra, beleza? Bom dia, meu amigo Clemente, tá ligadinho também, curtindo a nossa programação. Bom dia.
5: Bom dia, Gilmar.
2: Bom
5: dia, Gilmar.
2: Hã?
5: Tá bom, graças a Deus.
2: Que maravilha.
5: Toca a música do amigo Eduardo Costa, 10 mandamentos do amor, fez você da rádio, quem gostar. Tchau, obrigado.
2: Tchau, obrigado.
5: Feliz quarta-feira pra ti.
2: Beleza, obrigado. Mais participação? Tem sim. Quem tá ligadinho ou ligadinha comigo é meu amigo Vicente. Bom dia, Vicente. Fala comigo.
6: Bom dia, Gilmar. Demorei um pouco hoje que tinha ido ali
2: tirando leite.
6: É o jeito. Senão não aguenta caminhar, né?
2: É bom tá, tirar as dores, né?
6: Aí, se você puder, Bruno e Marrone, deixa mandar pra essa galera toda que tá aí sintonizada. Vambora, Leandro Pedacilva, Enxada Cega. Bora animar essa galera.
2: Tem um aí que agora diz que é Enxada Cega e também, como é que é? Enxada Cega, cupim de aço, cupim de ferro, um negócio assim. Bom dia, minha amiga Tânia. Bom dia, tudo bem, Gilmar? Manda música, quero participar do sorteio. Obrigado, Tânia. Lenir de Oliveira tá ligadinha comigo. Bom dia.
7: Bom dia, Gilmar. Tudo bem?
2: Tudo ótimo.
7: Quero participar do sorteio, Gilmar. É a Lenir Pide Oliveira. E ofereço uma música para minha prima Alvani. A sua escolha, tá bom? Um ótimo dia, abençoado por Deus.
2: Obrigado, Lenir. Bom dia, dona Santina Celere.
8: Bom dia, Gil.
2: Bom dia.
8: Gilmar, tudo bem?
2: Eu estou bem, eu e a senhora? Estou
8: aqui da Alemão do Foró. Ah. Para nós aqui curtir aqui em casa. Eu e o Pedro e Isano estamos aqui na escuta. E para você aí da rádio também.
2: Beleza.
8: Que Deus abençoe. Tchau.
2: Vou mandar aqui, fica amor, mandar um abraço pro meu amigo palmeirense Elisandro. Bom dia, curtindo a nossa programação. Eva Vancin tá ligadinha. Oi, bom dia, Eva.
9: Oi, Gilmar, tudo bem?
2: Tudo
9: bom
2: ótimo.
9: Dia. Roda pra mim aí, é Planeta de Cores, Forrozão Tropicalho, Forrozinho Romântico. Ofereço a todos que estiverem na escuta, coloco meu nome aí no sorteio e tenham um bom dia.
2: Bom dia, beleza, deixa comigo, nós vamos tocar sim, com certeza. Ângela tá ligadinha comigo, bom dia Gilmar, abençoada semana para você. Peço um louvor para você com Eliane Fernandes, se não fosse Deus, ofereço para você e todos os nossos ouvintes da Conte um dia abençoado, bom dia.
10: Essa daí que falou agora, você tava falando para tu parar de falar mal da Johnny e tudo. É você que deu sorte, tava sem energia, né? E sem internet. Mas aí fala pra ela que pra mim deu sorte, que eu tinha energia e tinha internet. Foi bem a hora que o Jumazinho e o Lepa tava lá. É, Jumazinho. Tem muita gente contra você, porque você fica falando mal da Johnny Cleia aí, ó.
2: Será?
10: Moço, tu falar da Johnny Cleia, moço, tem muita gente que salva ela.
2: Salva nada, a Johnny não vale o que o gato sozinho enterra, viu? Fica defendendo aí que tu vai junto com ela. Bom dia, agora são 9 horas e 42 minutos. Canta Amado Batista com Simone Simaria, Folha Seca. Nando Moreno, mesa 14. Christy Ralph, Cama Fria. Pra quem tá largado, levou um pé na bunda, cama fria, cama gelada, lençol gelado é ruim demais, hein? 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
5: Olá, queridos ouvintes do Guia Astral. Que bom ter você de volta nesta parte do programa.
4: Libra, Escorpião, Sagitário.
5: Para você, libriano, o equilíbrio é a chave. Alinhe relações e decisões com sua verdade interior, buscando paz no amor e clareza no trabalho. Sua cor da sorte é o coral. E o número que te acompanha é o 36.
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5: Escorpiano, uma transformação se anuncia. Permita-se desapegar e abrace novas perspectivas na vida pessoal e na carreira. Sua força interior é seu guia. Sua cor da sorte é o magenta. E o número que te ilumina é o 72.
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5: E para você, Sagitário, a aventura impulsiona a sua expansão. Explore novos horizontes profissionais e emocionais, cultivando otimismo e fé. A sabedoria te levará a novos caminhos. Sua cor da sorte é o caramelo e o seu número é o 14. Nossa viagem astral continua. Na próxima parte do Guia Astral, desvendaremos Capricórnio, Aquário e Peixes. Vem com a gente.
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1: Gente do céu, vocês não vão acreditar no que tá rolando.
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1: O bafafá da vez é sobre ninguém menos que o jogador de futebol francês Kylian Mbappé. Sim, ele mesmo. O Mbappé, de 27 anos, teria sido flagrado curtindo uma noitada daquelas lá em Miami. E o que viralizou foi um vídeo onde ele estaria dando um beijão, daqueles de cinema, na atriz espanhola Esther Espósito, que tem 26 anos. E não é só isso não, parece que teve até mão boba no meio. O vídeo tá bombando na internet, todo mundo comentando esse affair inesperado entre o craque e a estrela espanhola. Que babado, hein?
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1: E mudando de assunto, mas continuando com o que a gente ama, olha que notícia boa pra quem adora teatro. A incrível Grace Janucas anunciou a temporada final do espetáculo Nasci Pra Ser Dercy, aqui em São Paulo. Depois de mais de 2 anos em cartaz, com mais de 100 mil espectadores, esse monólogo premiadíssimo vai se despedir dos palcos paulistanos. Mas calma, não é o fim da Grace. Ela já tá preparando uma nova comédia. Então a gente pode esperar por mais risadas e talento vindo por aí. Que diva!
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E aí, papais e mamães de pet? Que alegria ter você de volta aqui no Momento Pet, com a nossa sintonia cheia de carinho e dicas para cuidar ainda melhor desses nossos amigos de quatro patas, né? Olha só, uma coisa super importante: paciência. A gente sabe que nem sempre nosso bichinho vai obedecer rapidinho ou aprender tudo de primeira. Alguns comandos levam tempo até eles entenderem direitinho. O segredo é repetir com calma, com carinho e sempre incentivar. Educação com paciência traz resultados incríveis, muito melhores que qualquer bronca, viu? E falando em bem-estar, lembra que os pets adoram rotina. Isso transmite muita segurança para eles. Mudanças muito bruscas no ambiente podem gerar ansiedade e desconforto. Então tente manter um ritmo, tá? E pensando nos nossos passeios, ah, o passeio, aquela hora que o cachorro adora explorar cada cheirinho, observar tudo. Não vamos puxar a coleira com força, nem apressar o bichinho, senão o momento vira estresse. O ideal é passear com calma, com segurança, para ser divertido e relaxante, para ele e para você também. Logo mais eu volto com mais dicas especiais aqui no Momento Pet, para você e seu companheiro. Fica ligado!

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4: 9:58.
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14: E aí, corações acelerados, Andressa Pires de volta com o Novelas. A emoção já tá no ar, então prepara o fôlego porque vamos mergulhar nos destaques do coração acelerado. No capítulo de hoje, prepare-se para fortes emoções. João Raul decide vender a casa para Eduarda, uma mudança que promete agitar tudo. Ronei chega com uma parceria bombástica do Pepe Figueiredo para Nayane e Gael. Será sucesso ou confusão? Sinara não se conforma com Nora trabalhando de graça e a discussão sobre as ervas do Caturama vai esquentar. O ciúme toma conta. Malvino tá verde com os cuidados de Esteban com o bebê. O Almir comenta com João Raul que quer morar com Irene. Romance ou drama? Leandro e Alaor apertam Xavier para revelar o mandante da morte de Soraya. Xavier já abriu o jogo para zelar sobre a pressão de Alaor. E Ronei continua sabotando João Raul. Mas tem um respiro. Agrado convida João Raul para sua casa. E para aquecer o coração, Eduarda e Leandro reúnem suas famílias. Para fechar, Alaorzinho surpreende Janete com um convite irrecusável: morar com ele. Que reviravolta, hein? Muita coisa para digerir, né? Mas não desgruda da gente. Em instantes, o Novelas retorna com os destaques da novela Quem Ama, Cuida.
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1: Olá, lindezas. Que bom que você tá aqui com a gente de novo no Toque de Mulher. É sempre um prazer enorme ter a sua companhia, viu? E para começar a nossa conversa, quero te lembrar de algo super importante para sua vida, pro seu bem-estar. Sabe, mulher, a gente se cobra demais, não é? Queremos ser perfeitas em tudo, em todas as áreas da vida. Mas a verdade é que existem dias cansativos, aqueles dias improdutivos, e tudo bem. A gente precisa aprender a se tratar com mais carinho, com mais gentileza. Isso faz uma diferença gigante, reduz a ansiedade e melhora muito a nossa relação com a gente mesma. É um toque de amor próprio que a gente merece. Fique ligadinha, porque já já a gente volta com muito mais no Toque de Mulher, com dicas que fazem a diferença no seu dia a dia.
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2: Muito bem, aqui você fica sabendo de tudo, 10 horas e 7 minutos. 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Não espere, não sinta dor. Deixa eu atender participação. Bom dia, Dona Isabel Crispim. Como é que a senhora está? Fala comigo. Bom dia, seu Juari.
3: Bom dia para você. Bom dia para todos.
2: Bom dia.
3: Bom dia para vocês todos. Bom dia. Tchau, fica com Deus.
2: Fica com Deus, Dona Isabel. Um abraço pra galera do projeto de assentamento Aracati. Galera toda aí do Aracati, também do Iguatu. Bom dia, Dona Lídia Moreno.
4: Bom dia, Jamar. Tudo bem com você?
2: Tudo ótimo.
4: Roda uma música do Gustavo Mioto aí pra nós ouvir, oferecer pra você, pro meu esposo, pra Dona Helena, pra Eliane, pra Gui, pra Elisete.
2: Beleza, vamos achar uma moda boa aqui do Gustavo Mioto. Deixa eu achar aqui. Contramão, pode ser essa? Vou mandar essa aqui para Dona Lídia Moreno. Deixa eu atender mais participação. Dona Francisca, bom dia. Fala comigo, mulher.
5: Bom dia, Gilmarzinho. Como é que tá por aí, minha amiga? Tudo bem?
2: Tudo ótimo.
5: Sim, eu estou bem, graças a Deus. Quero que você esteja bem. Diz que amanhã já é a nossa amiga de Onicreia, né? Tu pode aprumar bem as tuas costas,
2: cada
5: vassoura.
2: Será?
5: Bota meu nome no sorteio e manda aquela
2: Será?
5: Música pra mim hoje aqui, cintura de mola.
2: Cintura de mola.
5: Bom dia, manda aquele dinheiro pra mim. Caixa 7, pra me vir aqui. Pra Miriam, pra Andressa, pro Vinícius, pro Rian, pro Astolomeu, pro Melé, pro Geni, que mora em Goiânia, e pro... Esqueci o nome dele. Depois eu falo o nome dele. Bruno!
2: Beleza.
5: Bom também, viu? Bom dia, boa sorte. Tchau, meu amigão.
2: Beleza, bom dia. Obrigado pelo carinho da audiência. Vou colocando na sequência aqui, tá bom? Mais participação. Dona Helena, fala comigo. Bom dia.
6: Oi, bom dia, Gilmar. Oi, Gilmar. Eu esqueci. Põe meu nome no sorteio, Gilmar.
2: Tá colocado. Bom dia.
6: Com Deus, Gilmar.
2: Com Deus, Dona Helena. Um abraço a galera do Cristo Rei. Bom dia, Dona Eurípides.
7: Bom dia, Gilmar. Bom dia, Gilmar. Eu quero ouvir hoje um hino, as irmãs Freitas, Deus mandou te procurar. Eu ofereço para você, para quem estiver ouvindo o programa e gostar da mesma. Um bom dia.
2: Bom dia, as irmãs Freitas, Deus mandou te procurar. Deixa eu atender mais participação. Bom dia, eu queria ouvir um hino. Você é, espelho? Ofereço pro meu pastor Marcelo da Igreja Atos. Gael tá ligadinho comigo, bom dia. Dona Maria Gilca, vó Maria, bom dia.
8: Bom dia, Gilmar.
2: Tudo bem?
8: Tô ótimo. É a Maria Gilca. Roda uma música pra mim aí com Renan e Raí. O Troco. Oferecer pra você, pra minha vizinha Lourdes, que é fã do Renan e Raí. Ela adora o Renan e Raí. Toca essa música aí que eu ofereço pra ela. E pra quem tiver na escuta. Tchau, Gilmar.
2: Tchau.
8: Um abraço pra você. Fica com Deus.
2: Fica com Deus também. Um abraço pra dona Lourdes, ligadinha, curtindo o programa. Bom dia. Bom dia, Sky Sereno Caio, ofereço para todos da rádio, Francilene Mendes, bom dia, muito obrigado, agora canta, deixa eu ver, Bruno Marrone, deixa, Alemão do Forró, Fica Amor, Forrozão Tropicália, Planeta de Cores, daqui a pouco tem mais, eu já volto.

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2: E estamos de volta com Letícia Leal e o Momento Informação. Que bom ter você aqui com a gente nesta parte do programa. E claro, já chego com dicas para sua casa, para facilitar o seu dia a dia.
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2: Olha só, a primeira é super importante. Troque as toalhas com frequência. Parece simples, mas toalhas úmidas, você sabe, acumulam bactérias rapidinho. Manter tudo limpinho, fresquinho, faz toda a diferença para a higiene e o conforto da sua família, né? E para casa parecer sempre mais organizada, uma sacada de mestre. Guarde os objetos logo depois de usar. É um hábito pequeno, mas que muda completamente o ambiente, viu? Faz sua casa parecer muito mais arrumada, sem tanto esforço. Pequenos hábitos que fazem uma diferença gigante. Adorei compartilhar essas ideias com você. Nosso Momento Informação fica por aqui, mas a gente se encontra de novo na próxima edição, com muito mais para você. Não saia daí. A programação da rádio continua com a melhor companhia.
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1: E olha só essa dica super especial para você, mamãe e papai. Acompanhar o crescimento do bebê é um jeito tão gostoso de perceber cada evolução, né? Tire fotos, registre as medidas, anote as primeiras conquistas. Tudo isso vira uma lembrança valiosa para a família inteira. Cada fase é única, passa rapidinho e merece ser celebrada com muito carinho. A gente fica por aqui nessa parte do programa. Um beijo enorme no coração de vocês e continuem ligadinhos na nossa programação.
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E aí, galera pet? Eu sou o Lineu Silva e é sempre uma alegria imensa estar aqui com você, sabe? Vamos juntos mergulhar num tema que todo mundo adora, os petiscos saudáveis para o seu amigo peludo. Muita gente pergunta o que pode dar de diferente para os hamsters, né? Então anota aí, verdurinhas frescas são ótimas, elas complementam a ração, que é a base da dieta. Pensa numa cenourinha, mas pouquinho porque tem açúcar, abobrinha, pepino, couve, alface romana, brócolis, ervilhas e até um pedacinho de abóbora e salsa. Lave bem, corte em pedacinhos pequenos do tamanho da orelhinha dele e ofereça fresquinhos. Retire o que sobrar depois de algumas horas para não estragar, tá bom? Esses alimentos trazem fibras, vitaminas e hidratação natural. Seu hamster vai amar fuçar e comer. É uma aventura para ele. E falando em bem-estar, lembra que pet precisa de rotina para se sentir seguro, viu? Horários certinhos para comer, passear, descansar. Isso ajuda a reduzir a ansiedade e melhora o comportamento. Fiquem bem, porque em breve o Momento Pet tá de volta, recheado de novas dicas e muito carinho para os seus bichinhos. Um abraço do seu amigo Lineu Silva e até a próxima!

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1: Muito bem, 10 horas 31 minutos. Vamos deixar de fundo musical essa música apaixonada de Gustavo Mioto. Daqui a pouco eu coloco ela pra rodar, tá? Beleza? 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Bom dia, Bruninho, como é que você tá? Fala comigo, Bruno, bom dia.
2: Bom dia, Jumadinha.
1: Bom Bruninho, dia.
2: O famoso Bruninho das meninas bonitas lá da parte.
1: Eita, menina apaixonada.
2: Queria pedir uma música.
1: Ah.
2: Barquinho de Ouro, do Guilherme Silva.
1: Barquinho
2: quero
1: de Ouro.
2: Quero oferecer pra mim, pra minha avó, pra minha mãe. Mas eu quero oferecer pra todo grupo do Vitrola. É. Salete Vila Rica, Mato Grosso, Miriam. É.
1: Quem mais?
2: Rian, Vinícius, Bartolomeu. É. Pra todo que tá na sintonia da Ponte Avenida de Graça aqui, então bom dia.
1: Bom dia!
2: Oi, Marinho, no final do programa, quero você rodar um momento para você que eu sou senhor. Espero oferecer para a Dona Divina, São Diego para o Aparecido, para a Juliana.
1: Beleza!
2: Ei, Marinho, essa música aqui eu quero oferecer para a Celeste de Vila Rica, Mato Grosso.
1: Beleza! Deixa com nós! Tem mais moda boa, mais participação? Claro que tem. Nivaldo tá ligadinho comigo, bom dia.
3: Bom dia, irmãozinho, irmãozinho, a música pra nós.
1: Qual?
3: Irmãozinho, você tem o nome do Rafael Trindade ou do Lago Gonçalves?
1: Tem sim.
3: Se tiver, manda aí pra mim, que eu tô vendo arrumar um caminhão pra puxar um fio.
1: Deixa com nós.
3: Se puder fazer favor pra mim.
1: Manda agora, só acabar o atendimento aqui. Bom dia, Lucélia Pereira. Como é que você tá, mulher? Bom dia.
4: Bom dia, bom dia. Quartou.
1: Final de semana chegou, né? Pra mim chegou.
4: Quero ouvir a música. O Caps gosta. Não sei quem canta.
1: Caps.
4: Meu feliz pra todos que estão curtindo a Rádio Conte.
1: O Caps.
4: Só como eu não sorteio. Quero ver se eu não vou ganhar até o final da semana.
1: Beleza. O Caps gosta. Anthony Gabriel canta, viu? Bora mais participação, Edinalva Damasceno. Bom dia, Nalva.
5: Bom dia, Gilmar. Tudo bom?
1: Tudo ótimo.
5: Gilmar, quero participar do sorteio. Põe aí um modão.
1: Modão?
5: A sua escolha.
1: Chá comigo.
5: para nós ouvir, para todos que estejam na escuta do programa.
1: Beleza, vou mandar um modão para você com João Carreiro e Capataz. Agora canta, deixa eu ver aqui, vai cantar agora Gustavo Mioto, Contramão, depois Cintura de Bola e Renan e Raí, O Troco, já já eu volto.
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0: 10h40.
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3: Voltamos, meus amores, para a última parte do nosso Guia Astral. Que bom ter você nessa jornada de intuição. Prepare o coração, vamos às previsões finais, com todo carinho.
2: Capricórnio, Aquário, Peixes.

0: movimento convida a expandir horizontes e abraçar o novo. Busque conexões que respeitem sua individualidade. Suas ideias inovadoras podem abrir portas. Não hesite em questionar o status quo. Confie na sua visão única. Sua cor da sorte é turquesa e o número da sorte é 23.
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0: Chegando em Peixes, sua sensibilidade estará aguçada, permitindo conexões profundas. Defina limites claros para proteger sua energia. No trabalho, a criatividade flui livremente. Guie seus projetos com intuição. Sua alma gentil e sonhadora tem um propósito especial. Sua cor da sorte é lavanda e o número da sorte é 8. E assim, com o coração repleto de gratidão pela sua companhia, encerramos mais uma edição do Guia Astral. Que as estrelas continuem iluminando seu caminho com clareza e inspiração. Um beijo enorme da sua Letícia Leal e até a próxima.
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1: Eita, que o Fofocando já chega com uma notícia que tá dando o que falar nas redes.
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1: A atriz Gabriela Loran, de 33 anos, simplesmente parou tudo. Ela tirou o fôlego dos seguidores ao compartilhar um álbum de fotos sensacional. E sabe qual é o babado? Ela posou nua em uma cachoeira, gente. É isso mesmo que você ouviu. A própria Gabriela postou as fotos e a internet foi à loucura com a beleza e a liberdade dela. A legenda que ela usou, continue sexy, virou um verdadeiro mantra para os fãs, que encheram os comentários de elogios e muito carinho. A Gabriela, que a gente conhece também como a Viviane de Três Graças, bom, a Viviane de Três Graças está mostrando que está mais solteira, mais linda e mais livre do que nunca. Uma verdadeira inspiração, né? Que poder, que atitude! A gente adora ver as nossas estrelas brilhando assim, sem medo de ser feliz e de mostrar toda a sua autenticidade. Ela tá com tudo, gente! E a gente aqui no Fofocando, claro, aplaude de pé! E por hoje a gente vai ficando por aqui com essa energia maravilhosa da Gabriela Loran. Muito obrigada pela sua companhia e pela sua audiência. O Fofocando volta em breve, com mais novidades e, claro, as fofocas mais quentes do momento. Um beijão e até a próxima.
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1: E estamos de volta com o nosso Novelas. Vamos direto para os acontecimentos da nossa querida Quem Ama Cuida. No capítulo de hoje, a Sueli abriu o coração, fazendo revelações bombásticas sobre o Ademir para Adriana. E a Dora, gente, não quis acreditar no André sobre a traição do maridão. Que situação! Silvana, Pedro e Kleber traçavam um plano para representar o Tiago. E o apoio do Ulisses é crucial, avisou Kleber. A Pilar, atenta, ficou de olho no Yuri. O que será que ela descobriu? Mas o coração da novela disparou quando a Sueli procurou o Pedro para denunciar o Ademir e levou um susto ao saber do parentesco. Um segredo atrás do outro. Para piorar, a Sueli descobriu pela Mirtes que a Adriana se passou por Ivone para ganhar a confiança dela. Que golpe! E a Sueli não deixou barato, pressionando a Adriana por ter escondido o nome e indicado o Pedro. E a Bruna se negando a contar sobre a doença para Carmita, com o Pedro discordando. É muita reviravolta que nos deixa sem fôlego. Que capítulo, meus amores! Fiquei aqui arrepiada. E assim a gente fecha mais uma edição do nosso Novelas. Eu sou a Andressa Pires e quero agradecer a sua companhia. Não perca nenhum detalhe. Continue acompanhando essa trama que mexe com a gente. E a gente se encontra na próxima edição do Novelas, com mais emoção, mais fofoca e muito mais paixão. Um beijo no coração.
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2: Muito bem, agora são 10 horas e 56 minutos. 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Vambora de música boa? Participação eu tenho. Quem está participando comigo? Dona Elisa Belisque, muito bom dia.
3: Bom dia, Gilmar.
2: Bom dia.
3: Conte, Elisa Regina, queria pedir a música Vitor e Léo, Deus e Eu no Sertão. Oferecer para minha família, para vocês e a todos que estiverem na escuta e gostaram da mesma. Uma abençoada quarta-feira a todos vocês e um bom dia.
2: Bom dia, muito obrigado pelo carinho da audiência. Helenilde tá ligadinha comigo, fala mulher, bom dia.
4: Bom dia, Gilmar.
2: Bom dia.
4: Tudo bem? Como é que tu tá, homem, na paz de Cristo?
2: Bom e bonito.
4: E nós estamos por cá, Gilmar, estamos como? Suada. Acabei de chegar, Gilmar, tu acredita?
2: Tira a leite.
4: Nesse sol.
2: Tirando
4: mas nós
2: leite
4: não para
2: agora.
4: Não, né? Com o agro não para, nós não pode parar, né, Gilmar?
2: Pior.
4: Tava ali, buscando umas bitas. Minhas carneiras pariam lá no mato e eu fui buscar agora cedo. Cheguei agora, Gilmar, tu acredita? Bota um modão aí pra nós animar essa manhã abençoada de quarta-feira. Chapeludo com Nando Moreno.
2: Beleza.
4: Pra mim descansar, beleza, pra nós fazer o almoço, né, Gilmar? Vamos embora.
2: Vamos embora. Pensei que você tava tirando leite ainda, porque o lado disse que você é tiradora de leite moderna, vai pro curral 8 horas da manhã. Bom dia, eu sou motorista de caminhão categoria E. Estou residindo em Vila Rica e estou precisando de emprego. Atenção aí, ó, você que está à procura de motorista. Você que está à procura de motorista. O Danilo está à procura de serviço de motorista de caminhão. Ele tem categoria E e mora aqui em Vila Rica. Então, está precisando de motorista? Dá um alô para mim aqui que eu já encaminho para o Danilo, tá bom? Bom dia! Quem participa comigo? Marili, irmã do meu amigo Zé Rodemar.
5: Bom dia, Gilmar.
2: Bom dia.
5: Eu quero pedir uma música do Eduardo Costa. Pode ser qualquer uma. Ofereço pro meu irmão José Rodemar, pra todos que gostam da música, tá bom?
2: Beleza.
5: Pra todos vocês da rádio. Bom dia.
2: Bom dia, meu amigo. Vou falar o nome dele, todo mundo conhece, meu amigo Zé Rolo, um abraço pra você. Claudete do Lios tá ligadinha comigo, bom dia, Dete.
6: Oi, bom dia, Gilmar, na escuta do programa. Bom dia. Gostaria que rodasse uma música à sua escolha, a todos os ouvintes, Claudete Birigo do Lios.
2: Obrigado, Dete. Vamos embora com música boa. Primeiro nós vamos faturar, depois você curte Dimas e seus teclados. Cai, Sereno Cai, Guilherme Silva, Barquinho de Ouro, Leandro Leonardo, é por você que eu canto.
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2: Pratique a gratidão. Meninas, começar o dia agradecendo pelas pequenas coisas, sabe? Muda completamente a nossa energia. A gratidão ajuda a enxergar a vida de forma muito mais positiva. Valorizar as nossas conquistas, aqueles momentos especiais. Pensamentos positivos, eles fortalecem demais o nosso emocional. Então, que a gente possa sair daqui com o coração cheio de gratidão hoje. Quero mandar um abraço bem carinhoso para você que ficou com a gente, que nos acompanhou. Muito obrigada pela sua companhia, pela sua audiência. O Toque de Mulher volta amanhã, sempre no mesmo horário, te esperando com mais dicas e muito carinho. Um beijo e até lá!
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Muito bem, agora são 11h17, nós vamos ao nosso momento gospel, trazendo o pessoal que pediu gospel, a gente já vai tocar, daqui a pouco eu volto atendendo mais participação aqui no Bom Dia, tá bom? É rapidinho, eu tô de volta.

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2: 11:31.
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0: Muito bem, agora são 11 horas e 36 minutos. 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Deixa eu atender participação. Velho Chico tá ligadinho comigo. Bom dia.
1: Bom dia, Jumazinho. Bom. Velho Chico aí na área, rapaz. Como é que você tá aí? Só de boa?
0: Eu tô bom.
1: Deixa eu te falar, roda uma música aí com Trio Parada Dura pra mim aí. É o Inferno da Vida. Quero oferecer pra minha filha no Caxangá, meu genro, pra Poliana, pro Rudinei, pro Rudimar, pra Kelly, o Rosa, lá na Serra da Cobrinha, pro Misael, mas a Simone, lá na São José. E principalmente pra minha nega, viu? Um bom dia pra tu, Moreno, bom trabalho.
0: Bom dia, obrigado, velho Chico, quem tá ligada comigo também. Dona Irene, bom dia, Gilmar, estamos diariamente na escuta, um abraço a todos, obrigado. Dona Maria Antônia tá ligadinha comigo, bom dia.
2: Bom dia, Gilmar, tudo bem?
0: Tudo ótimo.
2: Aquela música de... Se eu tivesse duas camisas, três pros meus filhos, pros meus netos, meus dois bisnetinhos, pra Dione, pra Ângela, na Fazenda Santa Lúcia, pra Dayara, pra Poliana e pra você.
0: Obrigado! Josué Nogueira tá ligadinho, bom dia, tá com a música aí, a sua escolha, obrigado. Luiz Signorini também tá ligado comigo, bom dia.
3: Bom dia, Gilmar, meu amigo.
0: Vamos?
3: Tudo na paz por aí,
0: tudo.
3: Tá com o cá, amigo. Dá música aí com o Teodoro Sampaio, Amando Escondido. Diferente pra quem gostar da mesma, pra vocês aí da rádio, meu amigo. Valeu, obrigado.
0: Obrigado, Luiz Signorini, mais participação. Bom dia, Gilmar, eu quero participar do sorteio. Rosângela de Souza Dantas, tá ligada? Bom dia, muito obrigado pelo carinho da audiência. Vamos de música boa. Deixa eu ficar por aqui, né? Agora são 11 horas e 39 minutos. Eu vou ficando por aqui. Você que pediu sua moda, nós vamos atender com todo carinho. Já agradecendo mais uma vez o carinho e a audiência. Amanhã, Johnny Clay estará de volta a titular, assumindo a responsabilidade pelo programa Bom Dia Conta. Espero não ter bagunçado e estragado o programa. Ela estará de volta, toda poderosa, bronzeada, né? Estava curtindo as praias lá de Santa Terezinha, curtindo. Nilton também chegou bronzeado, estava pro Caribe. Todo mundo curtindo as praias. Agora quem vai pegar a férias sou eu. Fui. Até amanhã no Giro Conte. Fiquem todos com Deus. Bom almoço.

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4: Uma hora.
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Não. 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Ele perguntou se a gente tá rico. Sim. Nossa riqueza é uma mulher maravilhosa, um filho.

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1: 1:37.
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4: Quarta-feira, né? Quarta-feira, meio de semana, nem pra lá e nem pra cá, não pode ficar triste, porque o final de semana tá longe e nem a semana tá começando, né? Então tem que ser feliz. A quarta-feira eu vou te falar, hein? Nem pra lá e nem pra cá, vamos aproveitar ela, né? Vamos esquecer esses detalhes aí, dessas particularidades, né? Quarta-feira boa toda, hoje é dia 22 de julho, como é que você tá? Tudo bem contigo? Tomara que sim, ótima tarde para você, sintonizado com a gente aqui na 101,5. Eu sou Newton Saleri, é sempre um prazer, uma alegria e uma satisfação muito grande estar junto com você através da nossa programação. Vamos juntos a partir de agora até as 18 horas. 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São 14 horas e 9 minutos, telefone liberadaço para você, 3554-2266, fique à vontade para você estar participando conosco da nossa programação. 14 e 9, Matheus e Cauã, para começar a nossa tarde bem.

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0: 2:19.
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0: tá bem-vinda, nossa loucurinha.
1: Eba, oh, eba, eba, coisa boa.
0: Que bom, que bom, que bom. Fiquei falando tanto dia, o dia chegou, né?
1: Nossa,
0: que maravilha, que só de mim, ó.

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0: 2:58.
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9: E aí, galera, Lineu Silva na área, com a energia lá em cima no seu Autodicas. Sabia que o ar-condicionado do seu carro, além de conforto, precisa de carinho? Manutenção periódica é chave. Limpar os filtros evita aquele mau cheiro e melhora a qualidade do ar que você respira. E mais, usar o sistema regularmente mantém tudo funcionando direitinho. A gente volta na próxima parte com mais dicas para você.
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10: Bom demais, né, gente? Agora são 15 horas e um minuto. 15:53, mais um. Boa tarde, Ana Paula Jardim de Melo. Muito obrigado, ótima tarde. Está pedindo uma moda escolha. O Eduardo Costa mandando para o maridão, né? Para o João Marcos. Um grande abraço, João Marcos, aí também. E também para toda a família no bairro Cristo Rei. Um grande abraço a toda a família Jardim de Melo aí no bairro Cristo Rei. Aproveitar também e estender um grande abraço a todos do bairro Cristo Rei. Muito obrigado pelo carinho da companhia de todos vocês, tá bom? São 15:02. Vou começar com a Luana Magalhães e na sequência eu trago o Eduardo Costa.

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4: Muito bem, gente. São 15h24. 3h24. Como é que você tá? Tudo bem contigo? Tomara que sim. Deixa eu falar com meu amigo Velho Chico, tá ligado? Tá curtindo a nossa programação. Boa tarde, Velho Chico.
5: Boa tarde, Nilton Celere. E aí, rapaz, como é que você tá?
4: Bom demais,
5: velho. É o Velho Chico.
4: Coisa boa.
5: Deixa eu te falar, Nilton. Olha a música pra mim aí com Carlito e Baduí. É Primavera. Eu não sei o nome da música, mas eu acho que é Primavera, viu? Quero oferecer para toda a minha família, para minha filha lá no Caxangá, meu genro. Quero oferecer também para Simone, meu Romizel, que tá lá na São José te ouvindo, viu? E mais uma boa tarde para todos, principalmente para minha nega, né? Essa música é para minha nega, viu? Uma boa tarde para tu, amarelo.
4: Bom demais, um grande abraço, Velho Chico. O nome da moda é Linda Primavera, do Carlito e Baduí. Encontrei ela aqui, viu, meu amigo Velho Chico? Muito obrigado pelo carinho da companhia. Vamos tocar sim, tá bom? São 15 horas e 25 minutos. Agora vamos juntos até às 18 nesta tarde boa, né? Carlito e Baduí cantando Linda Primavera.

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1: Fala galera do campo e da cidade, chegando junto mais uma vez com o Agronejo, o seu programa que te conecta com tudo que rola no universo do agronegócio brasileiro e global também, claro. Que bom ter você com a gente para mais uma jornada de informação e análise por aqui.
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1: E já vamos mergulhar de cabeça, direto para nossa primeira parte do programa, com uma notícia que mostra bem a dinâmica do mercado, especialmente no setor de laticínios.
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1: Olha só essa tendência que vem ganhando força. Os novos padrões de consumo estão incentivando as empresas a reduzir as embalagens de leite. Isso mesmo. As mudanças nos hábitos de consumo da população e, claro, a diminuição do tamanho das famílias brasileiras têm sido fatores decisivos. Essa realidade está levando a indústria de laticínios a buscar e desenvolver novos formatos para a venda de seus produtos. É uma adaptação necessária para atender às demandas de um consumidor que está sempre mudando, sempre buscando praticidade e muitas vezes porções menores. Uma sacada importante para o setor, que está atento às tendências e se reinventando.
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1: E por enquanto ficamos por aqui nessa primeira parte do Agronejo. Mas não sai daí, porque ainda tem muito mais informação e debate vindo por aí. A gente se encontra já já na sequência.
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2: 3h39.
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Moda boa toda, na voz das irmãs Freitas. Amiga e inimiga, são 15 horas e 49 minutos agora. Minha amiga Tânia tá ligada. Boa tarde, Tânia. Muito obrigado, tá de férias, né? Curtindo a nossa programação. Muito obrigado pelo carinho, né? Bom descanso, tá bom? A Francisca também tá ligada, também tá curtindo aí a nossa programação. Muito obrigado pelo carinho, tá bom? 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

0: 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Francilene Mendes, boa tarde, Francilene, muito obrigado. Francisca também ligada, boa tarde, Francisca.
1: Bom dia, boa tarde, Jumazinho, como é que tá? Tudo bem? Sim, eu estou bem, graças a Deus. Pode mandar um sorteio, manda aqui dinheiro para me ouvir aqui. Viúvo sem nada. Também vi aqui a Miriam, para a Andressa, para o Vinícius, para o Rian, para o Solomeu, para o Melé, para o que mora em Goiânia. E para quem estiver ligado na Rádio Ponte 5, viu? O Geni. E quem estiver ligado na Rádio Ponte 5, viu? E boa tarde. Tchau.
0: Obrigado, obrigado, Francisca, ótima tarde. Só não é o Gilmar que está por aqui, mas está valendo, tá bom? São 15 horas e 53 minutos. Eu começo com tudo de Valença e Rodrigo, e-mail.

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8: E estamos de volta no Auto Dicas para mais uma parte. Lineu Silva aqui, e a dica é sobre a posição das mãos no volante nas curvas. Para ter mais segurança, mantenha as mãos nas 9 e 3 horas e use a técnica de empurrar-puxar. Isso dá mais precisão e força, viu? Evite cruzar os braços. Mãos firmes, sem apertar demais. Em instantes, eu volto com mais informações e dicas para os ouvintes.
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0: Domingo, domingo de rodeio. Dezesseis horas e 10 minutos, 4 e 10. João do Rio e Jordão cantando no domingo de rodeio, 4 e 10 agora. Agradecer você que está ligado, você que está aí curtindo a nossa programação. Francilene, boa tarde, muito obrigado. Marisa também está ligada, boa tarde Marisa. O Neto também, muito obrigado aí pela companhia, né? A Marina também está ligadinha, boa tarde.
1: Boa tarde. Da música do sapo.
0: Ah.
1: Do patinho colorido.
0: O patinho colorido.
1: Meu nome é Sofia Fatiati.
0: Sofia.
2: Boa tarde, Bruno.
0: Boa tarde.
2: Do Sandro e Santiago. Hoje eu vou na sua casa. Eu ofereço para o Bruno, para minha mãe Elisete, para minha filha Sofia. Se tiver sorteio, coloca nosso nome no sorteio.
0: Tá bom.
2: Marina Santos Vaziak, Sofia Vaziak.
0: Obrigado, Marina. Obrigado, Sofia. Ótima tarde pra vocês. Obrigado pelo carinho, tá bom? Irenilde, boa tarde.
3: Boa tarde, Irenilde. Tudo bem? Como
0: tudo
3: é que tu
0: bom?
3: Tá, homem? Tudo na paz de Cristo.
0: Graças tá, a bem. Deus. Coisa boa.
3: Hoje o Gilmar disse que tu tá bronzeado, Nilton. Tu tomou um bronze lá onde tu tava, lá pro Progresso, né? No Progresso. Tu tá bronzeado. A Johnny também disse que vai vir bronzeado. O Gilmar falou, não foi eu não, Nilton.
0: Só se for por dentro.
3: Vamos embora, né? Vamos embora. Nós estamos como? Nós estamos eliminando os galinzé, Nilton.
0: Olha,
3: hoje vai ter churrasco de galinzé. Tu acredita? Rapaz, esse bicho é terrível, hein?
0: Difícil de pegar,
3: né? Sopado de galinzé. 4 galinzé, Nilton. Vamos embora, vai fazer uma galinhada.
0: Precisa
3: tamo
0: de
3: junto.
0: 4
3: chama
0: pra...
3: Chama na boca da onça.
0: Pra dar um sopado.
3: Só com a moda aí pra nós, que nós estamos por cá tratando esses galinzé e ouvindo um modão, né?
0: Uhum.
3: Com Nando Moreno. Meu cavalo sabe. Oferecer pra esse povão aí que tá na escuta do programa. Vamos embora. Tamo junto.
0: Bom demais, muito obrigado, Helenilde, ótima tarde, né? Rapaz, não sei de onde o Gilmar tirou essa, né? O Gilmar, ele fica caçando umas mentiras no meio do mundo aí pra ficar contando aqui no rádio aqui. Eu só tô bronzeado, só se for por dentro, né? E com cerveja, né? Porque foi a única coisa que eu fiz nessas férias foi ficar na sombra e tomar água gelada. Obrigado, Helenilde, Andressa, boa tarde.
4: Boa tarde, Rádio Conte, boa tarde, doidinho, boa tarde, boa tarde, boa tarde, boa tarde. Passa, Bisonte, começa a semana da tarde. Toca aí, ô doidinho, Maninho Vaqueiro, a música dói. Oferecer lá pro Fernando, lá na chácara da saída da cidade lá.
0: Uh-huh.
4: Lá pro mundo Bela Vista pra ali. Eu não sei não. Da chácara não, mas ele está lá ouvindo. Ele, o Dalvo, o funcionário lá do Dalvo.
0: Uhum.
4: E toda a galera aí. Só que o menino tá apaixonado. Tá, o coração parece que tá querendo explodir. Que
0: judia, hein?
4: Alô, boa tarde, Fernando. Bora se embora.
0: Quer dizer que o homem tá apaixonado todo, hein, Andressa? Rapaz do céu. Tem que melhorar desse negócio aí. Esse negócio aí não faz muito bem, não, viu? São 4 horas e 14 minutos. E minha mãe, Dona Santina, boa tarde.
5: Boa tarde, Nilton. Tudo bem?
0: Tudo bom.
5: Aqui estamos bem. Toca música lá, Soberto, aqui para nós curtir e para você e para os ouvintes que estão na sintonia.
0: Sejam boa obrigado.
5: Tarde, que Deus abençoe.
0: Amém.
5: Que tenha saúde, tá bom? Tchau, beijo.
0: Para todos nós, beijo para minha mãe, para meu pai também. Muito obrigado pela companhia de sempre. 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Alô, Capu, boa tarde, pedindo o Tonique Tinoco, Besta Ruana, para todos os ouvintes e também para nós. Obrigado, tenha uma ótima tarde a todos, muito obrigado a você também, amigo Capu, uma excelente tarde de quarta-feira. São 16h agora.

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2: 4h21. 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

0: delícia. Valeu demais.
1: Bom.
0: Obrigado pelo convite. Que Deus abençoe ainda mais sua vida. Você é um cara.
1: Isso, obrigado, viu?
0: 100%.
1: Ter você no meu DVD, meu irmão. Prazer muito grande.
0: Tamo junto, igualmente.
1: Todo sucesso,
0: Guilherme. Valeu, moçada.

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Por aqui a moda nunca para, né? 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

0: Forte abraço a todos, rádio ouvinte. Gostaria de ouvir Zezé de Camargo e Luciano.
1: Uhum.
0: A gente fica sem se amar.
1: Aham.
0: Mandar para todos que tá aí sintonizado nessa tarde de quarta-feira, hein, meu amigo?
1: Bom dia.
0: Eita, dona Euripa. Essa aí é das nossas, hein, dona Euripa?
1: Bom demais.
0: Segura quem vai nós.
1: Grande abraço também para dona Euripa, sempre ligada, né, nas nossas tardes, na nossa programação. Muito obrigado. Obrigado.

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3: 4:58.
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1: Fala, galera. Que bom ter você com a gente nessa parte do programa. E agora, para fechar com chave de ouro, a nossa última dica do Autodicas. Fique ligado na importância dos pneus, viu? Eles são o único contato do carro com o solo. Pneus desgastados reduzem a aderência e aumentam muito o risco de acidentes, ainda mais em pista molhada. Por isso, fazer o rodízio e manter a calibragem correta aumenta a segurança e a durabilidade. O Autodicas fica por aqui. Muito obrigado pela sua companhia e até a próxima.
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2: Estamos de volta. De volta, minha gente. Essa microfone, não sei porque essa mesa agora não está cortando mais o áudio quando ligamos o microfone. E assim ela fazia, né? De vez em quando é que o áudio está alto dentro do estúdio, a gente entra, como ela não corta da microfonia. Por isso, mas eu peço desculpa aí a todos vocês. Quando eu saí de férias, quando você liga o microfone, corta o áudio ambiente aqui, né? E agora, quando eu voltei, ela não está mais cortando. Não sei o que é que aconteceu com ela, não, né? Deve ter sido saudade. São 17 horas e 5 minutos. Agora ela deixa de sofrer, né? 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JTD Participações, a Elisete está ligada, boa tarde.
3: Está com a música Renato Batista Serenato. O preço para minha mãe Marlene, para minha filha Sofia Marina, para minha neta Sofia.
2: Bom demais, obrigado, obrigado, Elisete. Já achei aqui a canção do Amado Batista Serenata. Deixa eu ver quem mais também por aqui. O Fernando tá ligado. Boa tarde, Fernando.
4: Boa tarde, meu parceiro. Aqui é o Fernando. Toca aí. Mani Vaqueiro. Dói demais.
2: Aham.
4: Tarde. Manda aí, Lugo de Prata. Bando Vaqueiro. Luiz de Amor.
2: Aham.
4: Aqui no Parque JSP. Queijada.
2: Bom demais, é o Fernando, né? O Fernando que a Andressa mandou a canção, tá aí ligado no parque, tá sendo construído, né, Fernando? O parque de vaquejada por aí. Companheiro, acabei de tocar a canção aqui do Maninho Vaqueiro, Canção Dói. Um grande abraço a você, muito obrigado pelo carinho da companhia, tá bom? Rian, boa tarde.
5: Boa noite, meu amigo Nilton Celere. E aí, homem, como é que tá, moço? Tu tava sumindo, tava tirando férias, é?
2: É,
5: e,
2: umas férias,
5: rapaz,
2: é bom.
5: Que as férias... Sua foi boa, viu? Hoje eu quero pedir aquela música lá do Pel Carreira Zé Paulo, Amor Vadio. Aí eu pedi pra todos que gostarem da mesma, tá? Uma ótima tarde pra todos. Já que é momento modão, então vou mandar isso aí, então, pra nós ouvir.
2: Tá certinho, assina embaixo, viu, Rian? Grande abraço, já achei ela aqui. Já tá na agulha, tá bom? Grande abraço, obrigado, Rian. Alô, meu amigo Naldo Maranhense, boa tarde.
6: Boa tarde, Conde, boa tarde, Celeste. Você vai botar um modão pra nós aí, pra esse menino caçador. Feliz pra você da rádio, todos gostam da mesma. Tchau e obrigado.
2: Bom demais, menino caçador. Já vamos tocar na sequência. Obrigado, meu amigo Naldo. Alô, Dona Euripa, boa tarde.
7: Boa tarde, Nilton. Passa a música com escolha pra mim aí, só pra mim curtir mesmo. Boa tarde.
2: Bom demais, obrigado, obrigado, Dona Euripa. Sempre ligada, sempre curtindo o nosso Vem Com A Gente. 17:08 agora.

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0: 17h26, o nosso Vem Com A Gente, oferecimento do Super Mariotti Supermercado. 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Deixa eu atender mais participações às 17h27. Deixa eu falar com o Constante, tá ligado? Boa tarde, Constante.
1: Olá, amigo locutor. Manda uma moda do teu paradador aqui pra mim, rapaz.
0: Agora.
1: Bagaia no mundo aí, ó. O Boi Tufão. Nós estamos aqui

0: Nas orelhinhas douradinho.
1: Oh, coisa boa, hein?
0: Boa tarde.
1: Grande abraço, muito obrigado, obrigado. Grande constante ligado, curtindo a nossa programação. Obrigado pela companhia, tá bom, meu amigo Bruno? Boa tarde.
2: Fala, meu amigo Nito Celere, aqui é o famoso Bruninho, Bruninho das meninas bonitas lá da parte.
1: Fala comigo, Bruno.
2: Nilton, toca aqueles modão bem apaixonado aí pra nós aí.
1: Que paixão é essa?
2: Oferecer pra mim, pra minha mãe e pra minha avó.
1: Aham.
2: Obrigado, se tiver sorteio, bota mandando sorteio.
1: Certo, vamos tocar uma moda boa pra você aqui, meu amigo Bruno. Vou tocar aqui o Jean Giovanni Espuma da Cerveja. Grande abraço, Brunão. Meu amigo Melé, boa tarde.
3: Boa tarde, Nilton. Boa tarde, ouvinte da Rádio Conde. Nildo, roda pra nós aí, com o de Paulo e Paulinho, maluco. Oferecer pra todos os ouvintes da Rádio Conde.
1: Moda boa.
3: Fazenda Francisca, Miriam, Andressa da Torre, Garoto Rian. E seu Clemente, meu cunhado Giba, uhum. E o Márcio Lobão, e todos que gostam da mesma.
1: Grande abraço, obrigado, Melé, obrigado pela companhia, tá bom? São 17h28, trio Parada Dura canta Boi Tufão.

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2: E para fechar nosso agronejo, uma notícia que aquece o coração e mostra a força que vem do campo, transcendendo os limites da fazenda.
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2: A ovelha Chanel, já famosa no agronegócio, está protagonizando um programa incrível de pet terapia.
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2: Ela não usa jaleco, não aplica remédios ou faz exames, mas sua presença tem sido um bálsamo para muitos. Chanel tem levado uma leveza indescritível à rotina dos pacientes com câncer no Hospital São Vicente de Paulo. É a prova de que o carinho e a simplicidade dos nossos animais podem trazer esperança e conforto em momentos difíceis. Uma iniciativa linda, que conecta o mundo rural com a importância da saúde e do bem-estar. Uma verdadeira lição de vida.
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2: Com essa inspiração que vem direto do campo, a gente se despede. Chegamos ao fim de mais um Agronejo. Agradeço demais a sua companhia e sintonia. Fique ligado na programação da nossa rádio e a gente volta em breve com mais notícias e informações do agronegócio. Um grande abraço e até a próxima.
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3: 5:39. 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

0: Gente, são 17 horas mais 51 minutos, 17h51. Meu amigo Clemente, boa tarde.
1: Aliás, dos Pampa. É, o peito de Pedro é preto, tá bom? Pois você aí da rádio, pro Melé, tudo gostar da música. E tchau, obrigado, meu.
0: Valeu, um grande abraço, muito obrigado, meu amigo Clemente. Então vamos lá, essa daqui, ó.

0: Crioulo dos Pampas. O peido, o peito do peido do Pedro é preto. E deve ser tudo, né? Deve ser tudo. Agora são 17 horas mais 55 minutos, 17h55. Deixa eu falar com a minha amiga Marli. Boa tarde.
1: Boa tarde, Nilton. Tudo bem com você?
0: Tudo bom.
1: Sua família, seus pais. Nilton, manda uma música sua escolha pra mim ouvir com meu velho e todos que estão ouvindo o seu maravilhoso programa.
0: Bom demais.
1: Uma abençoada fim de tarde, uma abençoada noite a todos nós.
0: Obrigado, obrigado, um grande abraço, obrigado minha amiga Marli, grande abraço também meu amigo Zeca, tá aí, estão aí sempre ligados, sempre curtindo a nossa programação, muito obrigado pelo carinho da companhia. Gente, agora são 17 mais 56, tô terminando a nossa programação, agradecendo o carinho, a companhia, né, de cada um. Agradecer também os nossos parceiros, né, os nossos patrocinadores, Sorrir Bem Odontologia, Vitória Papelaria, também a Super Mariotti Supermercado e o Café Camarada. A você pelo carinho, pela companhia, o nosso glorioso e bom Deus pela oportunidade de mais uma vez estar junto com você. Valeu, gente, muito obrigado.

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0: Alisson. Respeita a empresa, Vavá. Valeu, meu irmão. Que Deus abençoe.
1: Beijo.
0: Obrigado por estar aqui com nós, viu?
1: Chão.
0: Você é meu. Só negou o Xandão, meu irmão.
2: Valeu, grande cima.
0: Show.

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2: 6:18.
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0: Era o Rio? Perdeu. Nunca mais.
1: Essa é boa também, tá?

0: mais barulho aí!
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0: Obrigado, nosso embaixador. Top demais, bicho.
1: Obrigado, meninos.
0: Que felicidade ter você, nós. Você não tá me dançando.
1: Nós somos família, cara.
0: Obrigado, nosso embaixador.
1: Família.
0: Valeu. Deus te abençoe.
1: Família. Obrigado a vocês, tá?
0: Valeu.
1: De coração.
0: Tamo junto. Gustavo Lima!

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1: Boa noite, Vila Rica! Boa noite, amigo ouvinte! Boa noite pra você que tá sintonizado, tá acompanhando aqui a nossa Conte FM 101,5.
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1: Mais uma edição do nosso Anoitecer na Conte já tá começando, rapaz! É isso aí, até às 9 horas da noite, seguimos juntos na sintonia da 101,5.
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1: Eu sou Vinícius Verani, com vocês mais esta edição, hoje quarta-feira, dia 22 de julho de 2026. Vai mandando seu alô no 3554-2266. Acho eu que daqui a pouco o Bartô tá por aí também pra mentir junto, né? A melhor parte da sua noite começou, Anoitecer na Conte tá no ar e a gente segue juntos, então manda sua participação.

0: São Paulo! Que loucura é essa, meu Deus?
1: Vai!

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Hora aqui, retornando com a 96 na Conte. Vamos com a hora certa, 7 horas e 35 minutos em ponto. 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Nós vamos seguindo aqui com o nosso programa. Deixa eu passar um recado aqui pra galera. 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

0: Bora aqui com participação também já no nosso WhatsApp, a dona Eurípides está mandando um recado dela. Vai lá, dona Eurípides.
1: Boa noite, Vinícius. Boa noite. Passa réu apaixonado para nós curtir aí. Boa noite.
0: O outro para a senhora, um abração, tá bom? Vou rodar daqui a pouquinho, deixa eu ver aqui, réu apaixonado. Bora aqui também com o Bruno Brunão, ei, meu amigo. Tá vendo aí o tapete que a Ailda mandou pra gente aqui? Trouxe pra mim, né? No caso de presente. Mandou aqui pra mim no PV. Abração aí pra você, Bruno. Pra toda a família, viu, meu amigo? Manda aí o seu pedido musical pra gente rodar. Pra vocês curtirem. Tem também o seu Constante Signorini. Vai lá.
2: Boa noite, nego. Tu chegou, nego.
0: Chegamos, meu amigo.
2: Então aproveita logo, cara. E manda aí, Casa Triste, os filhos de Goiás. Boa noite, meu amigo.
0: Valeu, tudo de bom, seu Constante. Tá participando do sorteio, viu? Fica esperto que sexta-feira agora a gente já vai fazer o sorteio da semana pra vocês que já estão ligados, sintonizados aqui na Conte, tá? O Mala, o Velhaco, o Homem Perigoso procurado aí em vários estados do Brasil, né? Lógico, seu Juvenil, mandando recado dele. Vai lá.
3: Boa noite, Vinícius. Boa noite, Vinícius. Boa noite,
0: Vinícius. Olha os filhos da Dolores dele lá no fundo, ó.
3: João Mineiro e Marciana, minha serenata. É. Ofereço pra uma pessoa.
0: Dolores.
3: No cantinho do nosso querido amado Brasil. É,
0: Dolores.
3: A serenata com
0: João Mineiro e Marciana. A gente sabe o nome,
3: Vinícius, quero ver com João Mineiro e Marciana a serenata. Sim. Vamos rodar ela aí pra nós.
0: Uma pessoa muito especial, a gente entende já o quê? Dolores. É automático, o nome já vem assim na cabeça da gente. E presta atenção nesse áudio bem aqui, ó.
3: Boa noite, Vinícius. Boa noite, Vinícius.
0: Tá vendo que tem umas crianças no fundo? Os filhos dele com a Dolores aí. Depois ele mente ainda falando que a cria é minha, né? E aí o seu Melé também, vai lá.
4: Boa noite, Vinícius.
0: Boa!
4: Boa noite, ouvinte do Anoitecer na Conte. Vinícius, roda pra nós aí com o Renan e aí. Tenho, não tenho. Vou oferecer pra todos os ouvintes desse programa maravilhoso, Anoitecer na Conte. Vou oferecer também pra... Sou Juvenil, né? Que nesse momento tá assistindo o programa também.
0: E mentindo,
4: já. Juvenil e Vinícius Júnior. Oferecer pra Dona Francisca, pra Mari.
0: Nunca vi a pessoa pôr o nome de Júnior no filho dela, sendo que o pai é ele, tinha que ser Juvenil Júnior.
4: Pra Torre, pra Garoto Rian. Oferecer pra Márcio Lambão, seu Clemente e todos que estão na escuta e quem gostar da mesma. Beleza?
0: Na hora, vou mandar. Um abração aí pra você, seu Melé. Falando no Rian, ele tá aí também. O Rian que já tava com ciúme porque eu ganhei um tapete. Inclusive, quero agradecer minha amiga Ilda, né? Trouxe aqui pra mim de presente um tapete bordado. E o Rian já veio com ciúme aí, já desesperado naquele grupo ali.
5: Boa noite, Vinícius.
0: Boa
5: noite aos ouvintes da Rádio Conte. Vinícius, eu já quero escutar a música Nas Mãos de Deus de Barreirito. Aí eu ofereço pra Andressa da Torre, que ela tá precisando.
0: Muito.
5: Aí eu ofereço também pra todos os ouvintes que gostarem da mesma, tá? Uma ótima noite pra todos.
0: Pra você também, Rian, a gente já manda. Andressa deve estar numa cachaça uma hora dessa, que é só Jesus na causa, é certeza absoluta. Deve estar numa pinga porca que só o cão mesmo. Eu vim aqui também, mandando mensagem pra gente. O áudio aqui não tá abrindo, rapaz, o que que tá acontecendo? Vamos aqui, deixa eu dar uma olhadita.
6: Boa noite, toca aí. Zezé de Camargo, é o amor. Birosmar. Toca aí, boa noite. Toca o Birosmar aí, é o amor.
0: Aí, ó, tá vendo? É o Fernando mandando essa aí. Vou mandar já pra você, Fernando. Aquele abração também, meu amigo. Tem também aqui, vai lá. O áudio.
7: Boa noite, João. Manda uma moda aí pra todos os ouvintes aí. Amor de Violeiro.
0: Amor de Violeiro, seu Valdivino. Vamos mandar lá. Deixa eu anotar ela aqui, porque... E o Alzheimer, meu Alzheimer, ele bate assim esporadicamente. Daqui a 5 minutos eu já não tô lembrando mais o que que é, só não anotar tudo. Ó, o seu Clemente aí também.
8: Boa noite, Vinícius.
0: Boa!
8: Boa, Vinícius. Tá.
0: Melhorou.
8: Bom, graças a Deus. Toca a música pra mim, com aquele Gruda Grosso Tudo a Moleca. Eu fiz pra você da Rádio Pomelé, viu? É Rick Rene, né?
0: Rick Rene.
8: E com Deus. Tchau, obrigado.
0: Tchau, obrigado, seu Clemente. Abração aí também, meu amigo. Rodar já já, tá bom? Tá anotado aqui.
9: Ô, Vinícius.
0: Boa.
9: João Paulo, da fazenda da Charca Grilo aqui do Tião.
0: Opa, seu João, um abraço.
9: João Paulo, quero pedir a música com o Amado Edilson, Mulher do Sócio Apertado, viu? Muito bom. Boa noite pra você. para todos os ouvintes.
0: Valeu, tudo de bom aí para vocês também, viu, João Paulo? Um abração. Tá participando aqui do sorteio da semana. E vamos ouvir um pouco de música também. Vamos lá, vamos com um bloco musical. Daqui a pouco a gente tá de volta. Agora são 7 horas e 42 minutos. Fazendo a hora certa para vocês. 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Lá com o réu apaixonado, mandando pro seu Juvenil, que manda pra esposa dele, a Dolores.

0: 7:58.
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0: Hora de volta, 8 horas e 16 minutos, o oferecimento é da Ultilar. E nós estamos de volta aqui já com o nosso Anoitecer na Conte. Depois dessa breve pausa. 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Vambora aqui já com o seu Constante mandando mais um recado pra gente, vai lá.
1: Vinícius.
0: Manda.
1: Manda aí pra nós aí, cara. Eu esqueci o nome desses cantores, já hoje puxei aqui e agora não dei conta puxar, tá? Manda aí o Ladrão de Beijo, cara. Do cantor que canta essa música, Ladrão de Beijo. Manda aí pra nós e manda pro grupo aí, pra galera aí.
0: Na hora. É o Pedro Bentes, é da Estrada.
1: Só por ficar sozinho, ficar aqui na roça aqui, ó.
0: Oi, ó.
1: Aqui no Mundo Novo.
0: A Johnny não quis, né, seu Constante? Ihuuu! Olha lá, mas tá animado, é isso que importa.
1: E tem outra coisa, cara. Eu tenho outra coisa pra te falar, ó.
0: Manda pra nós.
1: A hora que nós descobrir aquele caboclo ali, cara. Nós vamos ajeitar um cara, vamos deixar essa mulher na casa dele, cara.
0: Quem que é? O seu Juvenil?
1: E o bebezinho nas costas, cara.
0: Ah, o seu Juvenil, né?
1: Papai, papai, eu cheguei.
0: Não é, o seu Juvenil, a gente tem que pôr ordem mesmo, seu Constante. Hoje tá demais, hoje tá disparado, doido ali no meio do grupo ali. O seu Juvenil é cadeia mesmo, não tem jeito mais não.
2: Boa noite, Vinícius.
0: Boa!
2: Tudo bem, Vinícius?
0: Bom, minha amiga.
2: Vinícius, quero que você toque qualquer uma música aí da sua escolha. Ofereço pra vocês aí na rádio, pra todos do Vitrola. Pra minha amiga Piriguete, que tá aqui, né, bebendo umas aqui. É só ela que tá bebendo, eu não bebo, não.
0: Valor.
2: A minha comadre. Olá.
0: Difamando a Dona Gertrude.
2: Manda a minha comadre Marlene. Tá ok? Oferece música aí pra elas aí, tá bom?
0: Na
2: toca
0: hora.
2: Uma música bonita aí pra nós.
0: Agora, minha amiga, um abração aí, Dona Gertrude. Estão difamando a senhora, viu? Eu sei que a senhora não bebe mesmo. Isso aí é conversa fiada da Piriguete e da turma aí, viu?
3: Boa noite, meu amigo Vinícius.
0: Boa!
3: Aquele famoso Bruninho das meninas bonitas lá da Paz Vinícius.
0: Manda!
3: Que você roda uma música. Moreninha linda, com o tanque de. Ofereça pra mim, pra minha mãe e pra minha avó. Se tiver sorteio, bota meu nome de sorteio. Tchau, obrigado. É o Bruno que tá falando.
0: Valeu, meu amigo Brunão. Um abração aí pra você. Tá participando do sorteio, tá bom? Aqui. Vamos lá então, vamos rodar a música. O veaco do Bartô deve ter tomado um pau da esposa também, né? Que até agora não deu ar da graça por aqui. Com certeza tá com as costas queimando essa hora.

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0: Bora, bora, bora, retornando. Rapaz, o que? Já 8 horas e 32 minutos em ponto. 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Daqui a pouquinho já tem a voz do Brasil aqui também na nossa Conte FM. Olha que milagre, meu Deus do céu. A cachaça parece que acabou, ou acabou o dinheiro, viu? Um dos dois aí foi... Está faltando. A Andresa ressuscitou. Com toda certeza, a pinga já era. Vamos ver, ouvir aquela.
1: Boa noite, Rádio Conte. Boa noite, Língua Solta. Boa noite, boa noite, boa noite, boa noite, Vinícius Verani. Toca aí, Maninho Vaqueiro. É, escolhe uma música aí. Pode ser Dói. Eu ofereço pro Fernando lá no Parque de Vaquejada. Daqui uns dias tá inaugurando, viu? Bora se bora. E pra todos que estão na sintonia.
0: Andresa, e aquela inveja sua naquele grupo lá que a gente tava horrorizado até agora há pouco? Eu ganhei o presente da Hilda e você já foi lá jogar olho ruim. Como é que pode uma coisa daquela, Andresa? Por isso que as coisas não vão pra frente nunca desse jeito, viu? Pro seu lado, é claro. Pra minha vida, vai pra frente, sim, senhor. Agora... Andresa já foi lá da risada, eu tava vendo ali. Ô, pessoa horrível mesmo, viu? Deixa eu ver aqui, vai lá.
2: Boa noite, toca aí, Barreirito, Cadeira de Rodas.
0: Cadeira de Rodas? Já mandamos aí pra você também, tá bom? Barreirito, deixa eu colocar ela aqui. Ainda mais agora que a Andresa apareceu, a gente tem que anotar, né? Porque o risco de cair uma energia, um computador já desligar, é daqui pra ali.
1: Eu, com inveja de você, jamais.
0: Você queria roubar aquele tapete do mesmo jeito que você faz lá na casa do seu marido, viu? Seu marido, horrorizado, triste demais da conta, vou te falar, viu? Ó, meu amigo Olívio aqui também mandando um recado, vai lá.
3: Boa noite, meu amigo Vinícius.
0: Boa!
3: Por cá nós temos. Beleza, tranquilo. Estamos ouvindo o programa aqui.
0: E o qual que manda pra hoje?
3: Próximo aí pra nós, não vou nem pedir pra você a qual que é. Próximo aí. Beleza, um abraço, meu amigo, fico com Deus.
0: Amém, meu querido, um abração, seu Olívio. Ô, Andresa, tava falando com seu Olívio, viu? Quando ele estiver por aqui na rua, vamos juntar todo mundo pra sair. Eu não bebo pinga, eu tomo refrigerante, vocês tomam cachaça no lugar, né? Mas já vou avisar, seu Olívio, a gente sair com a Andresa, se for pra poder ir pra um canto que bebe... Até hoje eu fico horrorizado lembrar do aniversário dela lá, ela carregando os trem tudinho do armazém do Nene lá. Foi saindo e levando as coisas. E ela é esperta, que ela põe os fios pra poder carregar as coisas. Ela não é ela que põe a cara dela lá no meio, não. Ela põe os outros lá. Por exemplo, hoje existe já a Miriam, tem essa galera nova, seu Olívio ali junto. O risco dela pôr a Miriam pra carregar as coisas, pra ela não levar a culpa, é daqui pra ali. Andresa é gente realmente perigosa.
1: Esse que pediu cadeira de rodas aí foi o Fernando?
0: Foi.
1: Ei, Fernandão, curador de cotovelo, Fernando.
0: Foi o menino, tá? Hoje ele tá, viu? Tá apaixonado. Já foi é o amor, já tem mais essa aqui. Vamos lá com a dona Helena também, mandando um recadinho.
4: Boa noite, Vinícius.
0: Boa, minha amiga.
4: Tudo tranquilo aí?
0: Melhorou agora com sua mensagem.
4: Tudo bem aí com você, Vinícius? Vinícius, passa uma música aí pra mim. Pode ser aquela do outro lado da cidade, tá?
0: Agora.
4: Que é Helena do Cristo Rei. Então, boa noite aí.
0: Tudo de bom pra senhora. Amém. Tá. Em dobro pra senhora, tá bom, dona Helena? A gente já roda aqui também o seu pedido.
1: Moço, aqui bem do lado de casa aqui, ó, pode ser. Aqui no Dinardo.
0: Tô dizendo, tinha um povo falando que você tava tomando todas aí junto com a Miriam já tarde. Que conversa é essa?
1: Fechou o pacote.
0: É, fechou o pacote. Olha a risada, sangue do cordeiro.
1: Você tá doido.
0: É, falou de pinga, ela anima que é uma maravilha, viu? Fala em trabalhar pra você ver. Ô, Andres, eu tenho que levar aí pro seu, né, o seu... A sua capanga aí que você inventou que o Lambão roubou de você. Mas você veja, você falou de pinga, veja o que a Andresa fala já na hora.
1: Você tá doido.
0: Na hora me lembra a música do pai dela, que é essa aqui, né? O pai dela aqui, ó. Aí, o pai da Andresa aí, o Vincent Price. Toda vez que ela manda essa risada dela, arrepia até o pelo da nuca.
3: Ó, meu amigo, ela vai beber de barril, cara. Aí ela não pode carregar e nem botar criança pra carregar também, não.
0: Seu Olívio, vocês não conhecem o que é isso aí, não. Isso aí, ela já tá tão breaca. O senhor pode mandar um alambique lá, que ela não cambeia, não. Ela fica ruim de jeito nenhum, ela continua conversando normal. Uma coisa assim, uma quantia de álcool daquela ali, se fosse em gente normal, já tinha matado há muito tempo, assim. dado uma overdose, alguma coisa do tipo. A Andresa, ela fica bem normal. Se colocar uma linha ali, ela ainda anda reta, ela nem bambeia mais, é um trem incrível.
3: Quero ver ela beber mesmo, assim, tipo que nem bebe na boca do litro, mas vai ser de barril. Eu não tenho dó de dinheiro, não.
0: Aí, ó, tá vendo, Andresa? Já achou um patrocinador. Seu Olívio logo, logo tem que vender a casa, as terras, tudo, porque pra patrocinar isso aqui...
5: Ó, entrou mais o Fernando aí, ó, é o 20 novo, né? Menino, você tá doido. Fala aí, Fernando, quanto que você já tomou hoje?
0: Olá.
5: Quanto? Caixinha. Quem é que disse isso? Eu tô em casa assistindo.
0: Agora, né? Você apareceu no fim. E esse sumiço? Que a Miriam não apareceu e nem o Natan hoje.
5: Que seja doce.
0: Né? Conversa fiada isso aí, rapaz. Vocês estavam... Nem pra me pegar essa moto minha e passar ali perto do Dinarte só pra ver.
2: O que? A Andressa, a Ana Bic, né? Tem que mandar o canavial e tudo junto pra ela.
0: É verdade.
2: Ela bebe. Aqui é do Parque de Vaquejado. JSP. Bora, toca a música pra nós aí. Vambora, pode conversar, fiado.
0: Bora lá, então, ouvir música. Daqui a pouquinho a gente tá de volta. Vamos lá com o Maninho Vaqueiro, atendendo a nossa amiga Pudim de Pinga.

0: Bom demais na conta, agora sim, reta final de mais um Anoitecer na Conte. Nós vamos encerrar o nosso programa hoje com pedido ali do seu Olívio, ele mandou, viu? Aqui pra mim agora há pouco, oferecendo especialmente lá pra Andresa da Torre uma Mamonas Assassina, né? Vou mandar pra ela o clássico do Pelados em Santos, viu, Andresa? Pra você aí que já tá na cachaça extrema.
1: Menino. Não fala não, não fala não. Eu ainda tenho um cúmplice, Marino Rosé.
0: É o cúmplice. Vocês é uma loucura.
1: Vocês sabem o que significa IA?
0: Inteligência artificial?
1: Eu sei o que significa IA. Acho que tem muita gente que não sabe, mas eu sei. Inteligência alcoólica.
0: Aí, ó, me falando. Não, até o Jumazinho passando ali até perdeu a esperança no futuro depois de ouvir essa.
1: Eu sou demais.
0: Ah, muito, bastante, viu? Vamos encerrar até com aquela ali pra você mesmo, Andresa, que você merece, viu? Uma pessoa campeã.
2: Ô, Vinícius, vai embora, nego.
0: É a hora, né?
2: Deus te acompanhe, viu, Nene?
0: Amém.
2: Amanhã, hein? Amanhã de novo.
0: Até amanhã, seu Constante. Um abração aí pro senhor, viu? Se o bom Deus permitir, amanhã, 7 horas da noite, nós estamos por aqui novamente, na melhor do rádio, aqui na Conte FM, tá bom? Daqui a pouquinho já tem a voz do Brasil. Vocês fiquem com Deus, que eu também irei com Ele. A gente se encontra amanhã.

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0: Está no ar a Voz do Brasil. As notícias do governo federal que movimentaram o país no dia de hoje.
1: Olá, boa noite.
2: Boa noite para você que nos acompanha em todo o país.
1: Quarta-feira, 22 de julho de 2026.
2: Vamos aos destaques do dia.
1: Ampliado o plano de apoio a empresas exportadoras afetadas pelas tarifas impostas pelos Estados Unidos.
2: Nova fase contará com 18 bilhões e 500 milhões de reais em linhas de financiamento para setores estratégicos. Gabriela Noronha.
3: Os recursos vão apoiar, por exemplo, empresas que querem manter suas operações enquanto reorganizam as vendas ou servir para a compra de máquinas e investimentos produtivos.
1: Violência contra a mulher. Brasil registra queda no número de feminicídios no primeiro semestre do ano.
2: Os dados foram divulgados pelo Ministério da Justiça e Segurança Pública, Márcia Fernandes.
4: O Brasil registrou 741 casos de feminicídio no primeiro semestre, uma redução de 2,5% em comparação ao mesmo período de 2025.
1: E hoje a Voz do Brasil completa 91 anos.
2: E vamos saber um pouco mais sobre a história do programa e a importância dele para os ouvintes.
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6: A gente traz uma referência afetiva no jornalismo brasileiro.
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1: Hoje, na apresentação da Voz do Brasil, eu, Luciana Vasconcelos e Nazi Brum.
2: E acompanha a gente.